0: redes sociais provoca aumento de casos de ansiedade e depressão entre os mais jovens. A proposta já avançou por três comissões e aguarda análise na Comissão de Constituição e Justiça.
1: Termina agora o jornal Câmara dos Deputados, produzido pela Rádio Câmara, com trabalhos técnicos de Everson Urani e apresentação de Luciana Vieira e José Carlos Andrade. Uma ótima noite para você.
0: Uma boa noite. A Voz do Brasil está de volta amanhã.
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0: Alô, navegante 104.7 Educativo FM, chegando para você mais uma edição do programa Na Cadeira do DJ, na rabeira aí da Voz do Brasil, Gilson Espíndola, Daniel Rockenbach, meus parceiros, produtores, apresentadores desse Vamos programa.
1: Aí, professor.
0: Boa
1: Vamos
0: noite, aí. Gilson, boa noite,
2: boa
0: Daniel.
2: Noite. Boa noite.
0: Agradecer a presença da jornalista Evelise, da Terezinha.
1: Rockenbach.
0: E anunciar aqui o nosso convidado da mas estou contente de estar recebendo essa fera aqui, talentosíssimo. Você vai conferir já já com quem é que a gente vai conversar.
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0: Hoje o nosso convidado da pesada, hein, Gilson? E Daniel,
2: é
0: a gente está recebendo o ator, cantor, compositor de música, como ele mesmo descreve aqui no release, né, de música romântica, brega, boleros e sambas. E muito mais, né, cara? Filho de um caminhoneiro e de uma costureira, aprendeu sobre o amor através da saudade e do som dos pedais de uma Singer, de uma máquina de costura. É brincadeira. A trajetória do Doval.
1: Eu conheço, hein, Celitão?
0: A trajetória do Doval é uma história de vida linda, linda, linda. E um tremendo talento, um tremendo músico, cantor, compositor. E é com muito prazer que a gente recebe aqui no Cadeira do DJ Doval. Bem-vindo.
4: Uma honra. Salve, salve vossas elegâncias, como eu sempre digo.
2: Opa!
4: É isso, uma honra, uma honra. Poxa, eu tô feliz demais, porque a gente sabe o quanto vocês já fizeram, né, e vem fazendo aqui para Campo Grande, para a cultura sul-mato-grossense. Para mim é uma honra, sem dúvida.
0: E nós recentemente curtimos juntos, eu até dei uma canja no som de vocês, né? Num projeto Música em Casa da Rogéria e do Rossini.
4: Da Rogéria, do Rossini, exatamente.
0: E vocês tocaram lá o Pedro Espíndola, você e o Jane, né? Na sanfona.
4: Pô, o Jane Barbosa, né?
0: Isso.
1: E mais um violonista também, né? Tinha um outro menino. Foi, né?
4: O Silas Ozzy.
0: O Silas também, exato, né? Foi Silas fantástico. Ozzy. Eu tive o privilégio de dar uma canjinha lá aquele dia com vocês. Uma energia maravilhosa.
4: Maestros.
0: Alto astral e só música de qualidade, Gilson.
1: Eu
0: Daniel
1: tava
0: não estava lá,
1: lá,
0: né? Daniel precisa entrar na cena.
2: É
0: maravilhoso esse projeto.
4: Música em casa.
0: O Doval, vamos começar contando um pouco da tua trajetória. Eu já dei aqui um spoiler da tua trajetória, né? Filho de um caminhoneiro e de uma costureira. E como é que a música apareceu na tua vida, Doval? Ouvindo o rádio no caminhão do pai?
4: Então, assim, meus tios, né? É. Antes disso tem o seresteiro, meu tio Caroço. Ele era canhotinho e ele andava sem camisa assim do lado do braço. Bom. Um violão Giannini, daqueles bem antiguinho lá de 1970 e tal. E ele cantava muito bem, ele era um seresteiro assim de mão cheia. E aí lá em Ribas do Rio Pardo, foi a cidade onde eu cresci, tinha dois pés de sibipiruna assim gigantesco, e as raízes se uniram uma na outra e virou um banquinho. Então a gente ficava lá debaixo do pé de sibipiruna praticamente os finais de semana com eles cantando as pérolas, né? Então, assim, as pérolas que a gente ouviu, assim, que eu cresci ouvindo. Então, na parte dos irmãos da minha mãe, eu tive esse privilégio, assim, das serestas, dos ajuntamentos.
0: Dá um spoiler do repertório aí. O que, que eles tocavam?
4: Ó, na época... Assim, na época tava estourado, né? Eu acho que era quando eu era pequeno, nos anos 90, né? Eles tinham uma releitura muito do sertanejo, esse sertanejo mais rock and roll, né, Zezé de Camargo, Luciano, o trio Parada Dura também, quando eles assumem as guitarras,
0: bacana,
4: né, e os metais. Ele tocava muito Raul Seixas, Zé Ramalho, enfim, é o o sumo da música que tocava no rádio, né? Porque a referência era ouvir no rádio e reproduzir, né? Então, assim, ele era, além de ser canhoto, ele fazia os acordes de uma maneira diferente que eu não conseguia entender. Então, para mim, aprender violão foi muito difícil.
0: De ponta cabeça.
4: É, e antigamente era assim, ó, se ele deixava o violão encostado no canto, o violão ficava lá intacto, a gente não colocava a mão, né, assim, as crianças ficavam passando em volta, então tinha muito esse respeito, assim, de não mexer no violão dele, e quando a gente ficava muito em cima, eu notava que ele ficava repetindo os acordes, assim, meio que sem me chamar pra
0: mostrando,
4: pra,
0: né,
4: ele só ficava assim, fazia uma coisa diferente e tal, mas era talvez para gerar interesse em mim. Aí, se eu quisesse aprender de fato, ele me ensinaria. Ele me passou uma dúzia de acordes lá e eu ficava repetindo esses acordes da maneira que dava ali, né? Eu sou destro e ele canhoto, então ficava. E aí eu fui aprendendo essas músicas e, assim, ficou um tempo na minha vida presente. Assim. Então, todo final de semana, quando ele aparecia, meus tios cantam muito bem, então eles faziam aqueles trios, duetos, dividiam vozes, chamava Maria Mercedes, a baixinha lá de Ribas, uma cantora assim, são boêmios, né? Eles nunca nem tiveram passado na cabeça tocar num palco e tudo mais, mas aquilo era tão puro e tão bonito de ver que, assim, era a nossa alegria da nossa festa, era a banda que tocava na nossa festa. Então, em casa não tocava rádio, assim, ninguém ligava um aparelho. Era a galera cantando e, enfim, cantava duas, três, quatro, cinco vezes o mesmo repertório, mas a festa estava feita, entendeu?
0: Que bonito.
4: É, mais muito ou menos bonito. Assim. E aí,
0: então,
4: quando...
0: tem uma referência aí da música, o início da própria família.
4: Da minha,
0: né,
4: família. É. E aí, com o meu pai, foi assim, eu acho que quando eu tinha as férias, todo mês de junho e julho, ali finalzinho, ou dezembro, meu pai, ele ficava muito tempo sem vir em casa. Então, quando a gente tinha oportunidade, a gente ia com ele. Viajava o Brasil inteiro, algumas cidades aqui dos países da América Latina aqui do lado. Ele trabalhava numa multinacional, então ele carregava coisa para, enfim, várias cargas, e eu tive essa oportunidade de ser o copiloto dele, né? Então aquela Scania, ou aquele Volvo com aquele painel que parecia que era que eu tava numa nave do Star Wars, sabe? Aqueles câmbios, assim, que eram, às vezes tinha três câmbios numa carreta daquela, aquele motor, o motor é espantoso, assim, né? Então, essa é uma vida de máquina, o caminhoneiro que carrega carga muito pesada é uma vida de máquina mesmo. Então, eu fui entrando nesse universo, e como é muito monótono, é muito chato, independente, em determinado momento da viagem, dependendo da companhia, que era a música que tirava a gente daquilo e fazia uma trilha sonora. Então você ia olhando a paisagem e, de repente, você parava num posto. O que meu pai fazia? A gente comprava um CD de alguém. E aí, quando parava no outro posto, vamos lá, vamos trocar. E entre um posto e outro, a gente dava conta de ouvir esse CD inteiro, lado A e lado B, fita ou CD, né? Que alguns caminhões na época, em 90, ainda tinha fita, né? Que era o lado A e lado B. Então, imagina, assim, cada estado tinha um som estourando. Então, eu fui sendo sendo apresentado pela música que eu via.
0: A diversidade da música brasileira.
4: No interiorzão do Brasil. Isso. Né? E isso que o Nordeste, naquela época, me afetou de uma maneira muito... Laércio dos Teclados, né? Tava nascendo e era tudo muito simples. E às vezes soava meio... de estranho, diferente, né? Então, o Tecnobrega, que já estourava lá também, né? Nessa época.
0: Toda a potência da música.
4: Exatamente, do Norte, exatamente. Né? E aqui no estado, a gente ouvia, né? Na minha casa, a gente ouvia muito grupo tradição, né? Os E TT Espíndola, é claro, os grandes sucessos de quando o Almir Sater ganhou a visibilidade dentro da música nacional. Assim,
1: Canto
4: teve
1: da Terra.
4: Canto da Terra, né? Exatamente.
1: Grupo Tradição, Campo da Terra. Os
4: Garotos da Fronteira.
1: Muito bom.
4: É, sim, Pantanal. Tem um... Isso, isso. É, e além do Carlos Como, que passava nos intervalos na TV Morena. E aí a gente ficava ouvindo, assim, cara, olha que legal e tal, é diferente essa música, olha. E assim... E a gente não, eu não tinha muito acesso, né? Assim, comprar CD, essas coisas. Então, o que limitava talvez foi o meu caminho assim, musical, de influência até, né? E aí, enfim, dentro da adolescência já chegou outras influências, a música americana, né? Vem me pegando de alguma maneira assim, diferente. Eu montei uma banda de punk rock. A gente tocava muito pesado.
0: Lá em Ribas ou
4: lá
0: já
4: em
0: Ribas, Cabo Grande?
4: Lá em Ribas.
0: Assim, levantando poeira em Ribas. Eita.
4: E tinha um movimento lá, acredito que tenha compositores
0: tocava tão
4: lá, assim.
0: Alto com essa banda que só menos de 100 quilômetros chegava em Cabo Grande o som.
4: Pra você ter uma ideia, a gente conseguiu fazer talvez umas 3 apresentações, porque os ensaios da banda sempre causava. Sempre causava na cidade. A cidade é muito pequena, né?
0: Que barato.
4: E aí a gente causava bastante, assim. Felipe...
0: Isso Raster... mais ou menos você estava com que idade por aí?
4: Isso aí era, assim...
0: 14, 15, 16 anos?
4: Eu era, assim... Antes disso, né? O que me levou à música é que eu era um menino muito... Não conseguia me prender muito nos lugares. E aí eu tive um problema muito grande na escola. Que não conseguia ficar na sala de aula. Aí, às vezes, a professora começou a perceber, porque pegava a prova e passou uma hora de aula e eu não tinha escrito nada, não tinha feito a prova, né? Às vezes, só respondia algumas coisas e ficava viajando muito. Eu criava muitas histórias na minha cabeça. E, assim, tenho sorte de ter estudado numa escola que acolheu, né? Assim, a escola Jopa, né? João Ponce de Arruda, lá em Ribas, é uma escola estadual, que eles tiveram essa noção,
0: essa
4: assim,
0: sacada,
4: pô, vou acolher, peraí. Então, quando eu estava muito disperso, alguma tia ia lá, me levava para outro lugar, eu ia para a coordenação, ficava contando história para eles e tal, aí, de repente, já tinha respondido a prova, tinha feito a prova, brincando ali de outra maneira. Então, não conseguia ficar muito na sala de aula, e tive muitos problemas, né? Fui crescendo, aí foi assim, e às vezes a gente tem uma energia para gastar de alguma maneira que a gente não está conseguindo encontrar o caminho, mas as ferramentas, né, que talvez que estão dando não é para consertar aquilo, mas não é para caminhar, né, o ensino para aquilo. E assim, eu contava muitas histórias, e aí chegava alguém assim na escola, ia ter alguma apresentação, eles chamavam eu para contar a história. Eu inventava essas histórias. E eu não sei, eu e era sempre muita piada, contava piada, isso desde criancinha. E eu tive esse acolhimento e professores que me ensinaram a passar isso para o texto. Falou: não, faz isso aqui. Ó, isso aqui é poesia, ó. Ó, faz uma poesia aqui. Então eu comecei a escrever desde muito cedo. E aí eu lia os livros que eles indicavam e escrevia. E essa facilidade com as palavras talvez me levou a ter uma facilidade com a música. Então ali que foi o primeiro contato com as palavras. Gostava muito de música, mas eu não tinha as ferramentas para reproduzir a música. Então eu ficava na minha cabeça, criava alguma coisa, uma poesia e coloquei. Depois, essas poesias que eu escrevia, quando eu era menor, ou então eu fui selecionando, e nessa época que eu montei a banda punk, eu já tinha muitas coisas escritas, mas eu tinha vergonha de colocar lá na banda. Até coloquei algumas músicas autorais e tal, a gente tocou, beleza, massa. Participando de festival lá em Ribas do Rio Pardo, e viemos tocar aqui em Campo Grande, no Holandês Voador, assim, De Ruanes, o nome da banda na época. E aí, enfim, a banda...
0: Power Trio, quarteto...
4: Não, tinha um batera, o baixo, guitarra e voz. Isso era um quarteto... Quartetão. Que fazia muito cover, a gente fazia muito cover de Motorhead,
0: Uma boa escola, uma bela escola. Sim. Né? Muito legal.
4: É, a facilidade com os acordes.
0: Quando é que você veio para Campo Grande, Dovalho?
4: Nessa época. Porque eu tinha deixado a banda, comecei a escrever, me interessei por teatro aqui, em Campo Grande, e vim para cá para estudar teatro. Fazia filosofia na CDB, isso lá em 2019. E teatro aqui. Então eu vinha de manhã, ficava na Praça Ari Coelho, até da hora do teatro, lá no Aracibo Labanian. E então eu ficava ali na praça, só analisando, às vezes tocava um pouquinho, trazia o violão na sacola, e ficava observando a praça. E depois, no horário da tarde, tinha duas horinhas ali de curso, né? Curso lá no Araci. E depois disso, pegava um ônibus e ia para o CDB estudar. Meia-noite, 10 horas saía, meia-noite chegava lá em Ribas. Meia-noite e meia. E no outro dia, a mesma coisa. Assim, né? Passei alguns anos da minha vida fazendo isso, entre indas e vindas. É que é rapidinho, né? É a mesma coisa você pegar um ônibus e chegar na Moreninha, você chega em Ribas, né?
0: Muito rápido,
4: né? E aí o ônibus é confortável, tal. É legal.
0: Muito legal.
4: E nessa época eu cheguei a me concentrar, larguei essa ideia de música, que eu não tinha assumido ainda essa... Não, vou compor, vou
0: essa
4: cantar.
0: Essa veia, né?
4: Não tinha assumido. Para mim foi uma coisa que foi legal, mas massa. Beleza. No teatro, eu comecei a... Quando eu cheguei a Jair Damasceno, assim, como um mestre, um grande mestre que passou na minha vida, ele abriu muito a minha cabeça. Porque ele conseguiu, né, sintetizar em algumas tarefas ali do fazer o teatro.
0: Do fazer, né?
4: Que me encaixou. Eu falei, não, beleza, eu posso ser músico e eu posso utilizar isso. Inclusive, eu posso mesclar isso, eu posso utilizar disso. E naquele momento me acendeu de novo essa possibilidade. Continuei tocando, comecei a tocar as minhas... Aí a minha pira foi, não, quero tocar as minhas músicas autorais. Em 2017, eu fui para o CDB, mudei para psicologia. E aí eu queria entregar um trabalho, um artigo que fosse um CD sobre loucura. Eu comecei a escrever o que seria o Colônia, né? Colônia é um projeto meu que está super engavetado, mas foi o primeiro contato que eu tive com o microfone, com áudio, com o Grande Saldanha, né? O Sal, lá no estúdio Sal, ele me abraçou o projeto, falou, não, vamos fazer. E a gente fez, ficou assim, uma experiência maravilhosa que eu tive de contato com o estúdio. É uma parada muito folk, muito deprê, assim. E o processo foi tão intenso para mim que começou a me deprimir também. Eu comecei a me adoecer porque eu fui muito fundo, né, na luta antimanicomial. Aí eu estudei Barbacena. E aí quando você começa...
0: Pega o cara, né, velho?
4: Quando você começa a estudar a loucura, o negócio assim...
0: Pega,
4: e aí,
0: te pega, né?
4: E aí eu entrei num loop, assim, eu acho que foi um momento que eu... Mas será que é isso que eu quero, não quero? Aquele momento, assim, que a gente pode, talvez... que a sociedade fala, não, você não pode errar, mas... Para mim, o que eu estou fazendo é certo, sabe? Isso é muito difícil a gente resolver na nossa vida, assim. Será que o que você está fazendo é o que vai dar certo? Ou o que é dar certo? O que você vai fazer da sua vida? Então, nesse momento, assim, eu tive uma...
0: Bela pergunta, hein? O que é que é dar certo?
4: O que, que é dar certo, né?
1: Mas fica tranquilo. Ainda vai durar muito tempo assim.
0: Sossega, né?
4: Pois é, cara. E aí, bom, depois dessa experiência do estúdio, eu voltei com as músicas que eu escrevia. Voltei para Ribas, abri um guarda-roupa, teve vários processos, né? Perdi meu irmão. Ele se foi muito jovem, né? Ele tinha 41 anos. Depois perdi meu pai em seguida, depois perdi minha avó, que foi assim, experiência para mim, assim, foi maravilhosa a vida dela, porque foi com ela que eu tive contato com outras culturas, né? Porque minha avó foi líder do movimento sindical aqui em Mato Grosso do Sul, e ela denunciou em 1989 um absurdo que estava acontecendo aqui em Mato Grosso do Sul, assim, um absurdo bizarro, né? Que era as crianças, né, o trabalho escravo nas carvoarias, né, principalmente em Ribas do Rio Pardo.
0: Sim.
4: Ribas do Rio Pardo tem a maior extensão territorial aqui depois de Corumbá, né, maior extensão territorial. Então, assim, tem muita fazenda lá e a exploração infantil comia solta.
0: Isso foi amplamente divulgado pela mídia nacional e tudo. Foi processo doloroso, né?
4: Sim, com certeza. E aí minha avó, ela participava do movimento, né, pela luta dos trabalhadores sem terra, e ela visitava os acampamentos. E nos acampamentos, eu não sei se vocês já tiveram essa honra de visitar.
0: Já toquei em acampamento.
4: Então, a cultura é uma coisa.
0: E não foi uma vez só, não, viu?
4: Pois é, a cultura é acesíssima lá. A cultura ferve. A cultura ferve, porque as crianças não podem parar, né? Então, as crianças ali, eu criança, junto com outras crianças, então, a época de Folia de Reis, para mim, era assim, eu ficava encantado. E no dia mágico, da Folia de Reis, a gente mágico. Correndo daqueles palhaços lá. Os caras batendo facão.
0: Muda.
4: E a música, a música me pegou.
0: A capacidade de transformar uma pessoa, o que tem a arte e a cultura, é uma coisa
4: absurda. É fantástica.
0: O Dovale, vamos para a primeira música, que a gente já está fechando o primeiro bloco, e as tuas histórias são muito bacanas. Tenho certeza que a nossa audiência hoje está adorando te ouvir. Vamos fazer uma... Você trouxe o violão para a gente fazer uma ao vivo? A gente faz uma ao vivo agora e já emenda com uma gravada para fechar o primeiro bloco do programa. Pode ser, Gilson? Dá uma ajeitada aí no... Aí, com o microfone, tudo bonitinho. O 2, pronto. Já tô no jeito aqui. Vamos soltar ou não? Deixa eu... A hora que você falar que está pronto aí, me avisa, Dovale, que eu vou soltar a vinheta do Acústico 104, este tremendo quadro que a gente tem aqui no Cadeira do DJ. Tá no jeito?
4: Tá no jeito.
0: Vou soltar a vinheta então e você começa.
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0: Demais, cara. Qual é o nome dessa?
1: Essa é Teimosia.
0: Teimosia, muito bom. Quando a gente voltar no segundo bloco, ele vai comentar as canções, tá? Eu vou fechar com Badulac, para a gente ouvir aqui a gravada. Aí ele já comenta as que são gravadas e as tocadas, tá? Segura aí, a gente volta já, já. Depois da canção, um pequeno intervalo com apoio cultural da nossa grade e a gente manda brasa.
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1: Pessoal, a nossa dica de hoje é onde e aonde. O onde você usa para recuperar um lugar físico. A casa onde moro. A estrada por onde passei. Vi uma fazenda onde se criam búfalos. Então, o onde recuperou fazenda, que é um lugar fixo. O onde recuperou casa, que é um lugar fixo. Eu não posso falar, fizemos uma bela partida, onde conseguimos a vitória. Porque bela partida não é lugar fixo. Isso acontece bastante. Outra dica é o aonde. Aonde significa movimento. Aonde você foi. Aonde você vai. Aonde você quer chegar. Fica a dica, moçada.
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3: Brasilidades, estamos de volta com o programa Na Cadeira do DJ, hoje recebendo o ator, compositor, cantor, como ele mesmo gosta de referir-se, né? Referenciar-se, né? Compositor de músicas românticas, bregas, boleros e sambas. E eu gostei muito do comentário que você fez aqui em off, que a gente saiu do bloco ouvindo a canção Badulaque, né? Que faz parte desse projeto que você estava comentando, da loucura, do teu trabalho de psicologia e tal.
4: Isso.
3: E eu comentei que tinha tudo a ver com o Arnaldo Batista, né? Foi na mosca,
4: foi,
3: né?
4: Foi na mosca.
3: E você comentou aí do cinegrafista.
4: Isso. Em Nome da Loucura.
3: Em Nome da Loucura.
4: Isso. Muito. É o do documentário de Ovec Raton.
3: Fez que... agora todo sentido para a nossa audiência o que a gente acabou de ouvir. Assim. Isto é arte, meus amigos.
4: Aquela fase do primeiro vocalista do Pink Floyd também.
3: Sim. Sid Barrett.
4: Sid Barrett me influenciou bastante. Sim. Também. E esse tipo de música, assim, tem eu esqueci o nome dele, cara, mas ele fez um sapinho nos anos, inclusive quem era muito fã dele, um artista, que fez um álbum que tem essa pegada de sonoridade, assim, de som, enfim, ele tinha esquizofrenia e ele gravou um álbum em casa, né?
3: Sim.
4: E depois eu lembro esse nome de. Depois eu coloco lá nos comentários lá para vocês. Perfeito. Comentarem na.
3: Ô Dovale, o programa é meio curto.
4: Tá bom.
3: Porque a gente teria que fazer uns 3-4 programas para continuar esse papo maravilhoso com você. Mas antes de mudar de tema, de mudar de rumo, mudar o rumo dessa prosa, eu queria. Queria comentar com você que os nossos ouvintes, a qualidade dos seus textos, a qualidade das letras que você produz. Realmente, as duas canções que a gente ouviu, um primor. As letras são primorosas.
4: Muito obrigado. Isso não...
3: E também a que a gente vai ouvir, que é a música do clipe Tamagotchi, que é espetacular.
4: É.
3: Espetacular. E aí você estava comentando... também, para fechar esse assunto e a gente já entrar pro lançamento do Tamagotchi e tudo, né? Essa questão de que o Badulaque foi a sua primeira experiência em estúdio e já saiu nesse nível. Você é um cara de sorte.
4: Então, pois é. Porque eu dei muita dor de cabeça pro Sal, assim. Porque eu ficava ouvindo e reouvindo. Inclusive, tem uma galera que pede esse trabalho. E eu fico um pouco agoniado, assim, porque assim, a gente começa a jogar e a gente começa a jogar melhor, né? E aí, assim, você não quer meio que soltar os seus resultados ruins, assim. Lógico, pelo menos para mim, na minha cabeça,
3: quer, né?
4: Na minha cabeça esse resultado...
3: Você quer tirar o melhor, né, ali, né?
5: A gente acha que joga melhor.
4: É, É, a gente acha.
3: Mas o estúdio tem essa neurose também, né? Do cara eu sempre que achar isso. Que pode sair melhor.
4: É,
3: foi a coisa do estúdio. É.
4: Eu acho que as composições também. Sim, assim, eu ouço que a gente tem que soltar o osso, né? Não, ó, chegou nesse ponto, beleza. É. Tem coisa que você precisa larga, parar.
3: Deixa andar, você né?
4: Precisa vai parar,
3: tomar entrega, seu rumo sozinho, né?
4: Entrega e exato. Tudo mais. Parou. É você desiste, né, na verdade. Porque se você ficar mexendo... Então, eu sou uma pessoa muito indecisa nesse sentido, assim. Qual sonoridade, qual textura que vai dar, o que vai sair? Será que eu vou poder ouvir isso em outras... Então, assim, é muito caro você... parir uma canção, assim, é muito caro. Então, quando sai um resultado bom, aquele resultado, basicamente, dificilmente ele é mexido, né? Então, para mim, no meu contexto, a minha preocupação mesmo era com a trama, com aprender, né? Com essa movimentação, escrever uma coisa, pô, o que que fica repetitivo, o que que soa bem dentro das composições. Né? Eu não sigo um padrão um padrão comum também de notas, de acordes, enfim, tem tudo isso, né?
3: Sim.
4: Como que soa isso exatamente. No final? Soa meio estranho, né?
3: Então, não segue um modelo, digamos assim, conveniente, né? Né? Da produção do dicionário, né?
4: Isso, que já está produzido. E agora o projeto do quando chega cai o brega, né? Sim, aí já muda, né?
3: Vamos fazer mais uma canção para daí a gente entrar no Tamagotchi para finalizar o nosso programa. O que que a gente pode sem ser Tamagotchi, né? Porque aí a gente finaliza tocando a versão do clipe que está extraordinária. Faz uma outra aí, pode ser o último cigarro.

0: Trocando um vício por outro.
1: Tô enferrujado.
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0: Muito bom. Trocando um vício por outro, né? Tô largando meu vício por ela. Genial, muito bacana. Ô, Dovale, vamos falar agora do lançamento do clipe, da canção Tamagotchi, do Tamagotchi, do conceito, né? E o clipe é maravilhoso, que usa toda a arquitetura da cidade como pano de fundo. Tem também a questão desse brinquedinho que foi criado, que foi uma febre lá nos anos 90, se não me engano. E tem tudo a ver com a colônia japonesa também aqui no estado e tal. Comenta aí tudo. E depois vamos dar a ficha técnica aí, que tem muita gente boa. Na gravação da música, do clipe e tudo mais.
1: Bora lá, então. O Tamagotchi, ele surgiu numa letra. Sabe aquela poesia assim que você fica procurando no dicionário a palavra que você vai usar, que você vai surpreender? E aí eu fiquei com essa... meu amor vai se curar, eu sei que é difícil secar cicatriz no lugar que eu tinha um coração. Agora eu carrego e carrego o quê? Carrego o quê?

0: carrega o quê? E ficou. Cara, e aí fiquei um tempo matutando. E aí, de repente, eu tava pesquisando, não sei, eu pesquiso coisas, às vezes, aleatórias, assim, e tava pesquisando, e eu vi um tamagotchizinho, assim, ah, vocês lembram? Isso aqui vai voltar, e tá, a empresa relançou, né, o brinquedo. E isso foi lá em meados de 2022, por aí. Beleza, fiz a música. E depois de ter feito a composição, eu fico tocando ela. O meu segredo é ficar tocando no bar. As que a galera gosta e a pessoa... Olha, aquela música que você tocou lá do Tamagotchi, como que é? Eu procurei, não achei, de quem que é? Aí eu falo, não, é legal essa música, né? Vou continuar tocando. É o meu termômetro, assim, pra ver se a minha composição tá boa ou não, né? Porque às vezes a gente também é aquele... fica adulando demais a cria, sendo que às vezes não é uma coisa que é legal para todo mundo ouvir.
1: Sim.
0: Mas enfim, eu montei uma ideia junto com o Ali Ladislau, que fez a produção, né, do clipe, e a gente entrou na PNAB, né, ali Paulo Gustavo, e fomos contemplados com... esse investimento.
1: O recurso para produzir.
0: Isso. E com esse recurso a gente consegue contratar a galera daqui que tem um trabalho autoral. E aí logo eu busquei o Gabriel e a gente começou a pensar na ideia. Já é assim, a música tem o Tamagotchi, a gente queria colocar o Tamagotchi no clipe. E o contexto com a Campo Grande. Campo Grande tem tudo a ver, né, com o Japão. Então, desde os anos 30, né, assim, a gente tem essa mescla de cultura tão bonita e tão importante para Campo Grande. A gente tem várias coisas, começa pela comida, depois vai pela arte, né, tanto a arte, nas artes plásticas, né, mas também, enfim, na música, na dança. E isso me pega bastante, porque às vezes passando por Campo Grande a gente tem símbolos muito grandes, né, do Japão, o arco da liberdade, muito, muito constante aqui esses arcos, né, e aí isso me questionava também. Então eu fui estudando e descobri que aqui, enfim, é que a gente é quase que a segunda maior colônia, né, do Japão. Fora do Japão, a gente tem pessoas muito queridas, assim, uma cultura muito bonita, assim, sendo misturada à nossa, e que já viemos de vários lugares diferentes, né? E que já chegamos aqui, já tinha uma cultura. Então essa mistura toda, eu passei a trazer. Então, chamar isso para dentro do clipe. Eu conversei com um amigo, Lucas Miyahira, né? Ele é uma referência aqui também, em cultura japonesa. A gente pediu algumas dicas para ele. Por exemplo, o nome Tamagotchi, ele foi escrito diferente, né? Por quê? Porque eu enfrentei isso, direitos autorais.
1: Exatamente.
0: Eu enfrentei direitos autorais, né? Então, a gente foi barrado com os direitos autorais do nome, porque é de uma multinacional que dá muito certo, né, e tudo mais.
1: É que o Tamagotchi é escrito Tamagotchi, né?
0: Tamagotchi,
1: E aí você passou para X, né?
0: Isso, a brasileira.
1: Ficou muito legal.
0: E aí, esse Tamagotchi são referências, né? O que a gente está fazendo com a nossa vida, assim, tanto com o digital... quanto também as formas de relação, né? A gente a maneira com que a gente está se comportando com as outras pessoas está cada vez mais maquinicista, né? A gente às vezes se perde. Várias coisas acontecendo, então assim, chega para mim muita coisa na época que a gente estava produzindo isso, né? A tomada do chat, das inteligências artificiais, e isso está bugando às vezes com os nossos relacionamentos, né? Então a ideia central parte daí.
1: E o Tamagotchi ele está no escopo da tua discografia, né?
0: Sim.
1: Você lançou vários singles, né? O Último Cigarro, que a gente ouviu.
0: Último
1: agora,
0: Cigarro, é.
1: Tarde de Outubro,
0: então,
1: Tamagotchi, tá... e o, além do EP Entre Bregas e Boleros.
0: Isso.
1: Né? Tem um EP, né? Que você lançou.
0: O EP,
1: tudo nas plataformas?
0: Tudo nas plataformas, lá no Spotify. Beleza. Spotify tem um clipe, né, no YouTube.
1: Busca lá Dovale com dois L.
0: Dovale com dois L. Dovale Real no Instagram. Isso.
1: Dovale?
0: É, Dovale Real no Instagram.
1: No Instagram.
0: Isso.
1: Perfeito.
0: Então,
1: quantos seguidores já tem lá no Instagram?
0: No Instagram, eu acho que eu tenho uns 5 mil seguidores, assim, né? São pessoas que realmente trocam ideia, assim, eu troco ideia com eles, são as pessoas que geralmente a gente que eu conheço.
1: Tá bem, né? De seguidor, hein, meu amigo?
0: É.
1: Hã?
0: Isso aí. Geralmente é assim.
1: É muita coisa, hein? 5 mil seguidores.
0: É, a gente.
1: Fala aí, Dani.
2: Eu vou deixar o link depois pro Spotify.
0: Vou,
2: e
0: legal.
2: Pro teu YouTube.
0: Legal.
2: Lá no nos nossos destaques lá dos.
0: Maravilha, stories, maravilha.
1: Tá aí quem tá nos ouvindo aí pode seguir o homem aí.
2: No Instagram da Guerreira.
1: Segue o homem aí que é bom, né?
0: É. Os projetos estão bombando, a gente tá com o Tamagotchi sendo apresentado aí na cidade. É, o movimento cultural aqui de Campo Grande tá vivo, tem gente que tá trabalhando. Tem gente trabalhando duro.
1: Apesar, vivíssimo. Eu queria bater aqui rapidamente a ficha,
0: uhum,
1: né, ficha técnica, porque tem muita gente que a gente precisa citar, né, Dovale?
0: Com certeza.
1: Então, assim, a produção do clipe Tamagotchi reúne as vozes do Dovale, produção musical e arranjo do Gleiton Barbet, é isso?
0: Berbet.
1: E Silas Osmo. Mix e master, a mixagem e o master do Buguinha Dub, um dos produtores do Baiana System, que você comentou, né? E a captação do Jed lá no estúdio.
0: Exatamente.
1: 45, no estúdio do Anderson Rocha. A ficha ainda conta com Gleiton Berbet na guitarra, base e no guitarra solo, sax alto e flauta transversal, o cara toca tudo, né? Renan Nonato, este monstro sagrado da sanfona sul-mato-grossense e brasileira no acordeon, Jonathan Gonçalves na bateria e Ali Ladislau na percussão. O videoclipe tem direção do Gabriel Ribeiro, direção de fotografia de Gabriel Castilho Ribeiro também, né? É o próprio. Produção executiva do Alisson Jordan Ladislau Gamarra e produção da Gabriela Lima Ferreira com realização da Fuga Produtora, viu, gente? O projeto também contou com Felipe de Jesus Sampaio como especialista em acessibilidade cultural. Passei a cola aqui todinha ou faltou alguma coisa?
0: Tá certinho. Tem mais a galera que ajudou também, o Bar do Ceará, lá no centro da cidade, visitem o Bar do Ceará. Tem o Pizza Pub, né? Que tava com a gente e a gente fez as cenas lá, ficaram bem legais.
1: E tá, o clipe já está no YouTube, né?
0: Tá lá no YouTube, tá lá no YouTube.
1: E as plataformas musicais, os links das plataformas musicais, tem o link linktr.ee/DovaleReal.
0: Eu não sei
1: nem o que é isso aí.
0: É, esse aí é o link que tá lá no Instagram.
1: Tá. E tem o próprio Instagram.
0: É,
1: né?
0: esse aí.
1: É o instagram.com/DovaleReal. Fácil de encontrar. Ô Dovale, eu queria agradecer a tua presença. A gente realmente tá chegando ao final do nosso programa. Mas antes de encerrar, eu queria colocar os microfones da 104.7 Educativa FM para as suas considerações finais, agradecendo demais tua presença. Tenho certeza,
0: obrigado,
1: que a galera curtiu demais o programa de hoje, porque você é muito talentoso, as músicas são ótimas.
0: Muito obrigado.
1: Os textos excelentes e a cabeça melhor ainda, né?
0: Muito obrigado.
1: Pensa bem o caboclo.
0: Muito obrigado. Muito obrigado. Então, aos ouvintes, né, que vocês... não só ouçam aqui a 104,7, mas também acompanhem os artistas aí nos bares, vá com a família, leve as crianças para nos assistir, para nos acompanhar, façam das nossas músicas a trilha sonora da vida de vocês, escutem no rádio, Divulguem, envie para os amigos, para as amigas. Quando tiver aquele churrasquinho, bota para tocar. Vamos fazer a nossa cultura.
1: E convida
0: cultura.
1: O cara também.
0: Convida a gente também, né?
1: Contrata o cara para tocar.
3: Tem uma gig
1: né?
3: nova aí, arrebentando aí, Celitão. Eita! Tem uma gig nova, um trio aí, arrebentando.
1: Tem, né, Duval? Tô sabendo.
0: Tem,
1: tô
0: tem.
1: Sabendo. Tem que contratar. E aí o contato para contratar é no Instagram também? Isso. Ou você tem algum outro contato queira deixar?
0: É, tem o...
1: Para contratação dos...
0: Trio Talismã.
1: Sim.
0: Trio Talismã, vocês podem entrar em contato com o Duvalho, com Silas Ózimo, seu Ózimo, ou no arroba do meu querido Pedro Espíndola, que é um presente, cara, pra gente. Encontrei ele aqui na cena, tocando, quando eu cheguei em 2011, 2012, e agora reencontrei ele aí nessa fase tão bonita aqui da noite. Vamos... fazer a Feira Zirigue
1: Dum. E eu gostei muito do nome do trio.
0: Trio Talismã.
1: Oh, sim.
0: Meu legal, né?
1: Meu pequeno Talismã.
3: Meu pequeno Talismã.
1: Sensacional. Só tudo a ver com o repertório que vocês tocam, né? É. Porque tem que falar do repertório para despertar o interesse na contratação.
0: Isso, com certeza.
1: O repertório do trio Talismã é sensacional.
0: O nosso repertório é o estudo, né? O estudo da nossa área. O Pedro chega com o rock. Eu chego com o brega, que é essa parte da música romântica, e o Silas Ózimo chega com o swing do violãozinho dele, que é maroto, e a gente tá fazendo estudo. Parece que agora, eu acho que a gente vai estar participando dos bares, assim, e a gente está percebendo que a galera tem essa necessidade de ouvir as músicas que fizeram parte da trilha sonora delas.
1: Da vida.
0: Só que a gente pega essas músicas e a gente traz para o nosso jeitinho de tocar ali, né? Muito a gente bom. Faz as nossas versões e isso fica muito legal.
1: Muito bom, tá dado o recado. Um beijo no coração. Gilson Espíndola, Daniel
3: Rubens. É nóis, professor.
1: E você que está aí na audiência, Terezinha. Evelise, você que está na audiência, queria agradecer o teu carinho com o nosso programa, com a nossa emissora, com a nossa grade de programação e principalmente, como eu sempre digo, com os nossos convidados, tá bom? Quarta-feira que vem a gente está de volta no mesmo horário. Um último adeus do Dovale para você. Diz aí, Dovale.
0: Então, dia 1º, Feira Zirigue Dum, dia 8, Bar da Célia chega mais... que tem Trio Talismã para vocês. Duvalho, Pedro Espíndola, Silas Ózimo. A gente vai fazer o coração de vocês se derramar no salão aí. Chega mais.
1: A gente encerra o programa com Tamagotchi. Segura!

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2: Pessoal, a nossa dica de hoje é muito obrigado. As mulheres devem dizer muito obrigada. Os homens devem dizer muito obrigado. É uma questão de gênero. O importante é esta concordância aqui, ó, um pouquinho complicada. As mulheres disseram muito obrigadas. Os homens disseram muito obrigados. Obrigado é grato. Então, eu estou grato, ela está grata. É um adjetivo, flexiona naturalmente. Muito obrigado, pessoal.
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2: Pessoal, a nossa dica de hoje é sobre a palavra gratuito. A gente escuta bastante as pessoas falando gratuito, com ênfase no i, como se fosse um hiato, como se fosse acentuado. Gratuito. Esse vocábulo não tem acento, pessoal. Cuidado, o lance é gratuito, gratuito. Fala a segunda sílaba junto, gratuito, gratuito, nunca gratuito. Isso configura um erro de fonética, de som. Por exemplo, pessoal, o ingresso é gratuito. Você não pode falar, o ingresso é gratuito. É isso, moçada.
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2: Oi, pessoal, aqui é o professor Rossini. Fica a dica com o Rossini. Uma dica de língua portuguesa para vocês. Eu vejo muito na mídia: haja visto os acontecimentos, haja visto as chuvas. Não, gente, não existe haja visto. O correto é haja vista as ocorrências, haja vista os acontecimentos. Pense em ponto de vista. Então, haja vista. Não existe haja visto. Haja visto é um erro. Use haja vista. É isso, moçada.
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2: Pessoal, a nossa dica de hoje é onde e aonde. O onde você usa para recuperar um lugar físico. A casa onde moro. A estrada por onde passei. Vi uma fazenda onde se criam búfalos. Então, o onde recuperou fazenda, que é um lugar fixo. O onde recuperou casa, que é um lugar fixo. Eu não posso falar, fizemos uma bela partida, onde conseguimos a vitória. Porque bela partida não é lugar fixo. Isso acontece bastante. Outra dica é o aonde. Aonde significa movimento. Aonde você foi. Aonde você vai. Aonde você quer chegar. Fica a dica, moçada.
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2: Pessoal, a nossa dica de hoje é o verbo haver. Verbo haver, significando existir, não flexiona. Então, eu não falo haverão mudanças. O correto é haverá, no singular, haverá. Eu não falo haviam pessoas na rua. Eu falo havia. O verbo haver não flexiona. Eu não falo podem haver manifestações. O auxiliar também não flexiona. É pode haver manifestações. Tranquilo, moçada? Verbo haver, significando existir, ou tempo passado, não flexiona. Valeu, moçada!
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3: O lance é o seguinte, pessoal. Nós escutamos muito de menor, de a pé, truce, menas. E há uma crítica muito contundente dos gramáticos tradicionais. Peraí, moçada. São substratos linguísticos que nós trazemos da infância. E dificilmente nós conseguimos nos afastar deles. Qual é a minha visão? Respeite isso. Quem fala dessa maneira, respeita. É um linguajar que não é culto, mas é o linguajar do lugar dele, que ele trouxe. Para o bem de todos nós, é interessante você dominar a linguagem. Ele é menor de idade. Ele veio a pé. Eu trouxe os documentos. Menos pessoas, não é menos. Então, ao invés de criticar, ao invés de diminuir essa linguagem, diga para ele, a sua linguagem é bonita, até mais bonita que a minha, mas para o seu bem, use a linguagem adequada ao ambiente. Falou, moçada. Valeu. Um abraço.
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0: muito bom dia! Agora são pontualmente 7 horas da manhã em Mato Grosso do Sul e está no ar o Agora 104, jornal que informa, presta serviço e faz companhia para você nas manhãs aqui na Educativa MS e, claro, com música de qualidade. Hoje é quinta-feira, 23 de julho de 2026. Bom dia, Zilda, que mudança de tempo, né?
1: Bom dia, Léo. Bom dia para você que já está na frequência do Agora 104. Seja em casa, no carro, no trabalho, na academia ou enfrentando o trânsito neste comecinho de manhã. Isso, Léo, o dia amanheceu com neblina aqui na região do Parque dos Poderes, uma leve cerração e os termômetros marcam 17 graus. Tempo maravilhoso, na minha opinião. E tem um alerta importante, a Defesa Civil avisa para o risco de tempestades ao longo desta quinta-feira. Então, se for sair de casa, redobre a atenção. E claro, fique com a gente até as 8 horas, porque tem muita informação e serviço para você. Vamos aos destaques da edição de hoje.
0: FUNSAT abre inscrições para cursos de graça de qualificação profissional. Campo Grande ultrapassa 146 mil empresas ativas e consolida a força do empreendedorismo. Unidade Móvel vai realizar mais de 1000 exames de imagem para pacientes do SUS na capital. Novas regras para o funcionamento do comércio nos feriados já estão em vigor. A Getran divulga interdição no trânsito para esta sexta-feira em Campo Grande. A capital avança no combate ao trabalho infantil com novas ações de proteção à infância. Tarifaço dos Estados Unidos já está em vigor. O que muda para o Brasil e qual será a resposta do governo? Terras raras, os minerais que movem a economia mundial e colocam o Brasil no centro da disputa global. Por que algumas pessoas atraem mais mosquitos? A ciência tem a resposta.
1: E como toda quinta-feira, tem encontro marcado com a sétima arte. Clayton Salles está de volta com o Agora Cinema, trazendo as principais estreias, curiosidades e novidades das telonas.
0: E no Papo de Esporte, FIFA anuncia a seleção ideal da Copa do Mundo. Palmeiras bateu o Coritiba e continua com folga na liderança do Brasileirão. Dois jogos vão dar sequência à competição hoje à noite. Vasco empata com o Independente de Medellín na Sul-Americana. 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
1: Abrimos o jornal querendo saber como está o trânsito de Campo Grande com essa mudança no tempo. Quartim, bom dia. Os motoristas estão agitados com essa neblina, cerração leve, friozinho. Deixou todo mundo mais retraído. Como, conta pra gente o movimento. Como está o movimento? Bom dia.
2: Muito bom dia, Zilda. Bom dia, Leonardo. Bom dia aos nossos ouvintes. Olha, eu tô achando que os motoristas estão um pouco tímidos, viu, Zilda? O trânsito tá bem tranquilo aqui nesse momento da capital. Me encontro na região urbana do Imbiruçu, da Rua dos Andradas com a Duque de Caxias. Pela Duque de Caxias, no sentido centro-bairro, o fluxo de veículos é bem tranquilo. Já no sentido contrário, para quem está vindo do Aeroporto Internacional de Campo Grande, passando pela Lúcio Coelho, o trânsito já fica mais complicado em frente ao Comando Militar do Oeste, e quem segue sentido Praça Newton Cavalcante desce sentido bairro Amambaí. Área central da capital, passando pelo bairro Amambaí, um pequeno ponto, um trecho de lentidão no cruzamento com a Avenida Bandeirantes, depois na Avenida Afonso Pena com a Rui Barbosa. Aqui próximo, mais a norte de onde eu me encontro, a Júlio de Castilho também, com fluxo de veículos bem intenso, principalmente no trecho da Vila Alba, ali próxima a Astúrias, Soares, quem desce sentido Cabeça de Boi. Área central da capital também, a Fernando Corrêa da Costa com a Rui Barbosa, pequeno trecho de lentidão da Pedro Celestino até a Rui Barbosa, para quem se desloca sentido Calógeras, e na região urbana do Bandeira. Nesse momento, ali próximo à fábrica de refrigerantes, na rotatória da Antônio Mendes Canale com a Guri Marques, também o fluxo está bem intenso para quem desce complicado pra, da área sul da capital, sentido centro, depois para pegar Montese e seguir sentido centro da nossa capital. Nas demais ruas e avenidas, trânsito está tranquilo. O que eu estou observando, Zilda, tem muitos veículos que não estão acendendo os faróis, as lanternas, e muita lanterna queimada. Tem, o motorista pisa no freio e só acende uma luz. Dou a dica para os motoristas aproveitarem, vai chegar o final de semana, dá uma encostadinha, vai numa autoelétrica e trocar. Custa pouco, né? Você trocar a lâmpada do farol, da lanterna, para que evite multas e também contratempos no trânsito, acidentes, quando você precisar utilizar esse mecanismo para realizar a frenagem com eficiência. Trânsito tranquilo e os motoristas tímidos, viu, Zilda?
1: Tá certo, Quartinho. Ótima quinta-feira para você e para os nossos motoristas. Muito obrigada.
0: E o jornal segue com alerta para quem vai sair de casa nesta quinta-feira. A Defesa Civil de Campo Grande emitiu aviso de risco para tempestades com ventos fortes. O alerta segue válido até às 11 horas da noite de hoje. E o INMET também prevê chuvas entre 20 e 30 milímetros por hora, com acumulados de até 50 milímetros neste único dia. Tem um risco de queda de energia, galhos e árvores, além de alagamento em alguns pontos da cidade, mas esse risco é baixo, viu? Em caso de emergência, o telefone que você deve ligar é 199. Este é o número da Defesa Civil, 199. Para remoção de árvores, o contato é 156, vou repetir, 156. E se houver risco envolvendo a rede elétrica, a orientação é acionar o Corpo de Bombeiros pelo 193. Corpo de Bombeiros através do 193. E tem notícia boa na área de saúde.
1: Sim, Léo, tem sim. A partir de amanhã, Campo Grande recebe uma unidade móvel de diagnóstico por imagem na esplanada ferroviária. A estrutura vai permanecer na esplanada até o dia 24 de agosto e está preparada para realizar cerca de 1.300 tomografias e exames de ultrassonografia para pacientes do SUS que já aguardam na fila de regulação. E você que está nos ouvindo, atenção! A CESAL reforça que o atendimento será feito exclusivamente por agendamento. Não adianta chegar lá na hora. É importante manter o cadastro e o telefone atualizados na unidade de saúde para facilitar o contato da central de regulação. E quando a gente fala em serviços à população, a qualificação profissional também faz toda a diferença.
0: É sim, Zilda. A Escola Funsat, a Fundação de Trabalho do município, está com inscrições abertas para 6 cursos profissionalizantes durante o mês de agosto. Tudo de graça, viu? As capacitações são em auxiliar administrativo, informática básica, Excel e ainda marketing digital, inteligência artificial e marketing para vendas, além de preparo de reparos elétricos e hidráulicos. As aulas serão realizadas na sede da Funsat, na Vila Glória, e também no Polo das Moreninhas. As vagas são limitadas, mas informações que você precisar, você pode mandar um WhatsApp através do número 67-3313-3089. E essa qualificação ajuda a fortalecer um setor que tem crescido bastante em Campo Grande, viu?
1: E ouçam só, a cidade já concentra mais de 146 mil empresas ativas e reúne 41% de todos os estabelecimentos em funcionamento em Mato Grosso do Sul. Os dados são da Receita Federal e mostram que o setor de serviços lidera a economia da capital, seguido pelo comércio. Os microempreendedores individuais, juntamente com as micro e pequenas empresas, representam cerca de 95% dos negócios. E já que falamos no comércio, vale a atenção para uma mudança importante nas regras de funcionamento.
0: Estão valendo desde ontem as novas regras para o funcionamento do comércio no feriado. A partir de agora, lojas, shoppings e supermercados só poderão abrir com autorização prevista em convenção coletiva entre os sindicatos de trabalhadores e os empregadores. A medida não muda a situação de serviços considerados essenciais, como farmácias, postos de combustíveis, funerárias, ainda bares, restaurantes, hotéis, padarias e salões de beleza. Segundo o governo federal, a mudança é para garantir mais segurança jurídica nas relações de trabalho durante os feriados. E fique atento ao trânsito trânsito em Campo Grande, viu?
1: É isso, a AGETRAN divulgou novas interdições programadas para o trânsito em Campo Grande. Amanhã, sexta-feira, a rua Piraju, entre as ruas José Caetano e Patagônia, no Jardim Bela Vista, ficará bloqueada das 3 às 9 da noite para a realização de uma feira de ciências. A orientação é respeitar a sinalização e buscar rotas alternativas para evitar transtornos. E eventos como esse mostram a importância de investir na educação e principalmente na proteção das nossas crianças e adolescentes.
0: E Campo Grande deu um passo no combate ao trabalho infantil. O Comitê Municipal de Enfrentamento e Erradicação do Trabalho Infantil aprovou o regimento interno que define as regras de funcionamento do grupo e fortalece a atuação integrada da rede de proteção à infância e adolescência. O documento será publicado no Diário Oficial do município. Além disso, o comitê já trabalha na elaboração de um plano de ação que vai mapear a realidade do trabalho infantil na capital e desenvolver novas ações de conscientização para garantir os direitos das crianças e de adolescentes também. É isso. Agora 7:11. E o tarifaço dos Estados Unidos sobre produtos brasileiros já está em vigor. A nova taxa de 25% começou a valer ontem e já mobiliza o governo brasileiro, que busca uma saída sem agravar a relação comercial entre os dois países, Brasil e Estados Unidos. A estratégia, pelo menos até agora, é de manter o diálogo e a diplomacia. Vamos direto a Brasília, pois este é um assunto para Flávia Rabelo. Flávia, o que muda na prática para o Brasil e quais os setores devem sentir mais os efeitos dessa decisão? Bom dia, seja bem-vinda.
3: Obrigada, Léo. Bom dia a você, a Zilda, e a todos. Olha, além de prejudicar exportadores e produtores brasileiros, a sobretaxa pode elevar custos para empresas e consumidores americanos, reduzir a competitividade da indústria dos Estados Unidos, que utiliza insumos brasileiros, e a dependência de fornecedores asiáticos. A tarifa de 25% foi justificada pelos Estados Unidos por práticas financeiras com PIX, acesso ao mercado de etanol e problemas relacionados à corrupção e desmatamentos, todos refutados pelo Brasil. Então, Léo, os produtos brasileiros só vão chegar aos consumidores americanos com o pagamento de um imposto de importação de 25%, o que torna as exportações muito mais caras para aquele país, né? Os setores mais atingidos são máquinas e equipamentos industriais, produtos de plástico, calçados, produtos de madeira, como esquadrias, papel cartão, ferro fundido, peixes e crustáceos. De acordo com o vice-presidente Geraldo Alckmin, a decisão tarifária ameaça diretamente 21% do total das exportações brasileiras rumo ao mercado norte-americano e traz prejuízos para emprego, renda e para as indústrias. Léo?
0: Ô Flávia, e por que que o governo ainda evita falar em retaliação? Diante desse novo cenário, a diplomacia ainda é o caminho mais viável para evitar uma escalada nas tensões entre o Brasil e os Estados Unidos?
3: Bom, Léo, o Brasil tem bons negociadores, né? E na diplomacia não é diferente. Por essa razão, temos relações diplomáticas com todos os 193 Estados-membros da ONU, além da Santa Sé, Palestina, União Europeia, porque o Brasil é guiado pelos princípios de solução pacífica de conflitos e não intervenção. A arbitragem pacífica brasileira até agora com relação à tarifa foi a declaração de ministros do governo sobre a lei da reciprocidade, mas que sua aplicação exige cautela, priorizando o diálogo e análise de impactos para não gerar mais prejuízos ao próprio Brasil. De acordo com o ministro do Desenvolvimento, Indústria, Comércio e Serviços, Márcio Elias Rosa, ter a lei à disposição não significa perder a razão ou agir de forma precipitada sem medir os efeitos práticos. Além do Palácio do Planalto, a ordem, perdão, do Palácio do Planalto é esgotar as conversas diplomáticas e comerciais com Washington antes de adotar qualquer contramedida restritiva. Vale lembrar uma frase do vice-presidente Geraldo Alckmin sobre o assunto: olho por olho, os dois podem ficar cegos. Volto com vocês.
0: Obrigado, Flávia, direto de Brasília, com esse assunto tão importante que tem movimentado o Brasil e os Estados Unidos, que é a taxa de 25%, a nova taxa, né, aplicada em cima de produtos importados do Brasil. Obrigado, bom dia. E você já ouviu falar em terras raras? São minerais que estão no centro de uma disputa entre as maiores potências do mundo, porque são fundamentais para carros elétricos, inteligência artificial e até equipamentos militares. E o Brasil pode ter um papel importante nessa história, viu? A Nelly Terra explica.
4: Apesar do nome, as chamadas terras raras não são exatamente raras. A questão é que esses minerais costumam aparecer misturados a outros elementos, o que torna a extração e o processamento caros e complicados. O grupo reúne 17 elementos químicos usados na fabricação de motores de veículos elétricos, turbinas eólicas, telefones celulares, computadores, chips, robôs, equipamentos médicos e sistemas de inteligência artificial. As terras raras também são consideradas estratégicas para a indústria de defesa, pois estão presentes em radares, satélites, caças e mísseis. Por isso, muitos especialistas já chamam as terras raras de o petróleo da transição energética e da economia digital. Hoje, a China domina cerca de 70% da produção mundial e aproximadamente 90% do processamento desses minerais, sendo essa a etapa que agrega mais valor ao produto. Essa dependência levou os Estados Unidos, a União Europeia, o Japão e a Austrália a investir bilhões de dólares para ampliar a própria produção e reduzir a influência chinesa. E é aí que o Brasil entra nesse cenário. Segundo o Serviço Geológico do Brasil, o país tem a segunda maior reserva conhecida de terras raras do planeta, atrás apenas da China. As principais ocorrências estão em Minas Gerais, Goiás, Bahia e no Amazonas. Mas os especialistas dizem que o verdadeiro desafio não é apenas extrair o minério. O maior ganho econômico está em desenvolver uma indústria capaz de processar e transformar esses materiais em componentes de alta tecnologia, com geração de empregos qualificados e produtos de maior valor agregado. Ao mesmo tempo, o setor exige cuidados ambientais rigorosos, já que o beneficiamento pode produzir resíduos químicos e, em alguns casos, envolver elementos radioativos naturais. Com o avanço da inteligência artificial, dos veículos elétricos e das energias renováveis, a expectativa é que a demanda por terras raras continue crescendo nas próximas décadas, tornando esses minerais cada vez mais estratégicos para a economia mundial. Nelly Terra para o Agora 104.
0: A gastronomia vai muito além do que chega ao prato. Ela preserva tradições, movimenta o turismo, fortalece a economia e conta a história de um povo por meio dos sabores. E Mato Grosso do Sul vem conquistando cada vez mais espaço nesse cenário, graças à riqueza dos ingredientes do Pantanal e à influência das culturas de fronteira.
1: E é justamente essa identidade que estará em evidência nos dias 14 e 15 de agosto, quando Campo Grande recebe o Mesa ao Vivo Mato Grosso do Sul, o maior circuito de experiências gastronômicas do Brasil, promovido pela revista Prazeres da Mesa. A programação reúne grandes chefes do país, aulas, shows, palestras, debates e experiências que celebram os sabores do nosso estado. E o melhor, é de graça.
0: Quem recebe esse grande encontro é o chefe e pesquisador Paulo Machado, referência na valorização da cozinha pantaneira. E ele conversa com a gente agora, ao vivo, direto de Barcelona, para contar como estão os preparativos para esse evento que promete colocar a gastronomia sul-mato-grossense ainda mais em evidência.
1: Chefe Paulo Machado, seja muito bem-vindo ao Agora 104. É um prazer falar com você. E já vou começar a falar perguntando, Paulo, como foi reunir grandes nomes da gastronomia nacional para cozinhar em Campo Grande e valorizar os ingredientes de Mato Grosso do Sul?
5: Pois é, meus queridos. Olha, eu estou muito feliz aqui diretamente do Velho Mundo para falar com a gente aí do Novo Mundo, que é tudo que a gente tem, né, de sabores. E quando a gente fala Novo Mundo, para o Brasil, Mato Grosso do Sul é um novo lugar a ser descoberto. E é isso que todo esse pessoal, esse intercâmbio cultural gastronômico, vem mostrar para o Brasil, né? Porque a gente tem mais de 15 chefes convidados. A gente tem aí chefes também e especialistas, sibaritas, né, as pessoas que amam gastronomia, do estado todo, participando desse que é o maior, é o evento histórico. A gente está realmente participando do momento da história da gastronomia da nossa região. Então é um sonho realmente que vai se realizar.
1: Vai ser uma delícia esse encontro, hein, Paulo?
5: Sim, imagina que a gente vai ter desde chefe 3 estrelas Michelin, que é algo assim, é a sumidade na gastronomia, os cozinheiros tradicionais, a gente vai ter uma aula com a culinária terena, raiz mesmo, entendeu? Fazendo aí o ri-ri, que é um prato também típico do nosso estado, da super regional, super delicioso, à base de mandioca. A gente vai ter o churrasco pantaneiro, a linguiça de maracaju celebrada, que é um produto de indicação geográfica. É tudo isso que a gente já conhece, mas que o Brasil precisa conhecer, né? E essa é a nossa oportunidade nesse evento.
1: Já tá dando água na boca, hein, Léo?
0: Opa, é verdade. Paulo, o que o público pode esperar dessa troca entre os chefes de fora e a gastronomia sumatogrossense? Eu sei que pode esperar muito sabor, uma explosão de sabores, uma viagem entre esses sabores, né?
5: Pois é, olha, a gente vai ter, além das aulas que são também, que acontecem no dia 14 e 15 lá no Centro de Convenções Rubem Gil de Camilo, a gente vai ter 40 expositores também de todo o estado, mostrando produtos com selo arte, produtos com o selo Isto É Mato Grosso do Sul, que também faz parte aí desse conceito de promoção não só da gastronomia, mas também do turismo que a gente tem. Né? E esse evento ele é aberto ao público, basta que as pessoas façam a inscrição no site da Prazeres da Mesa, é algo muito fácil, e aí você escolhe a sua aula. As aulas, claro, tem acesso limitado, né? tem número de pessoas limitado, mas ela também vai ser publicada ao vivo durante o evento. Então você está ali no evento, que vai ter vários estandes, é uma grande feira, né? No nosso centro de convenções, né? É o Palácio Popular da Cultura, carinhosamente chamado, né? E a gente vai ter também uma praça de alimentação com comidas típicas, e a gente vai convidar o cara, gente, o cara do churrasco do Brasil, que é o chefe Marcos Live. O Marcos Live, ele é dono idealizador do A Ferro e Fogo, que é um conceito único no mundo, onde você faz praticamente um circo de churrasco. Você tem ali as mais variadas carnes, legumes, vegetais, tudo isso pendurado nos varais, de uma forma assim, cênica e comestível também.
1: Ah, então,
5: tudo isso vai estar aos nossos olhos.
1: Paulo, como que os chefes e cozinheiros de Mato Grosso do Sul estarão inseridos nessa programação ao lado dos grandes nomes da gastronomia brasileira?
5: Pois é, além dos cerca de 15 chefes convidados, porque também tem os ajudantes e tudo, e vai, a comitiva ela só vai aumentando, né? Mas da nossa região aí, do nosso estado, a gente tem mais ou menos uns 25 chefes, tá? Compondo aí esse cenário. A gente procurou, é super difícil, né, fazer uma curadoria dessa, mas a gente convidou assim de norte, sul, leste, oeste do estado, né? A gente tem representantes de Corumbá, de Ponta Porã, de Dourados, de Bonito, da área leste do estado também, e a gente tem aí uma maneira de ver a variedade da nossa gastronomia. Por exemplo, lá na região de Porto Murtinho, a gente tem um prato que pouca gente conhece em Campo Grande, se chama lambreado. Esse prato, gente, ele remete à nossa, vamos dizer assim, ascendência guarani, às nossas influências do Paraguai. A gente está falando ali da fronteira. E por falar em Paraguai, a gente vai ter duas chefes de cozinha renomadas de Assunção, no Paraguai, dando uma aula guarani hispânica brasileira, que é a chefe Arami e a Teresita O'Hara. Elas têm um trabalho tradicional lá em Assunção e elas vão estar conosco dando uma aula de culinária paraguaia. Gente, isso é inédito pra gente. A gente tá muito feliz de trazer essas pessoas também, fazendo com que o evento se torne um evento internacional, né?
0: Paulo, e foi fácil de convencer esse time de peso pra vir pra Campo Grande, pra estar usando os nossos ingredientes pantaneiros?
5: Você sabe que, Léo, é que esse era um dos nossos desafios, né? Porque o meu querido Diogo Wendling também, que é um grande amigo e parceiro aí nessa odisseia de trazer o evento, a gente colocou vários nomes, assim, que a gente queria muito que viesse. E foi só convidar que a galera, eu não sei se porque muitos deles nunca vieram, mas tem esse, assim, eu não posso falar de exotismo porque a gente é Brasil, né? A gente é autóctone. Mas para quem é de fora de Mato Grosso do Sul, eles olham um pouquinho pra gente com esse olhar meio de exótico, né? De o que que tem lá, o que que eles comem, né? O que fazem. Então, olha, ficou, eu posso dizer que fácil esse convite. A gente, obviamente, queria muito mais gente, mas, gente, eu tenho certeza que não é o primeiro, tá? Esse evento, ele vai marcar a nossa história e ele vai continuar, se Deus quiser. Olha aí, ó, todo mês de agosto, todo ano, né, em agosto, a gente ter esse grande evento na nossa capital, sem dúvida.
1: E Paulo, antes desse evento, você já está divulgando nossa gastronomia em Barcelona. Conta pra gente o que, que você está fazendo aí.
5: Exato. Claro, olha, eu já estou há algum tempo, né? Eu faço as expedições gastronômicas, que são os food safaris, e nelas a gente faz aí esse intercâmbio também de conhecimento mesmo, né? Não só das cozinhas locais daqui, mas também esse paralelo com a cozinha brasileira e também pantaneira. Eu falo que a cozinha aqui da Catalunha, que é a região que eu estou, ela tem uma comunicação, principalmente, eles falam de cozinha mar-montanha, né? Porque aqui tem uma costa incrível, mas também tem a área de montanha, que não são montanhas muito altas, assim, né? Nesse altiplano aqui, antes de chegar nos Pirineus, e que tem uma culinária que a gente pode se chamar de caipira. É uma cozinha de panela, onde eles fazem as matanças, né? Então eles fazem o abate dos porcos, dos bovinos, utilizam o animal inteiro, assim como a gente faz no Pantanal. Então, no final das contas, essas proteínas vão para uma panela com aromáticos, né? Que é que eles chamam de sofrito, para nós é a nossa refoga, né? Cebola, alho, tudo aquilo ali bem cozidinho. Eu sei que tá de manhã, gente, mas vamos lembrar do nosso quebra-torto, né? Então, é uma cozinha de panela, uma cozinha de uma cor só, que fica ali, que dá aquele cheiro na casa e que a gente ama comer. Então, eu pesquiso muito esse paralelo entre a cozinha ibero-americana e essa cozinha que a gente tem na nossa região. A gente está fazendo exatamente esse estudo agora para apresentar isso já já para vocês em livros, em palestras, em vídeos e fazendo aí essa nossa gastronomia cada vez mais unida.
0: Lembrando que o evento será realizado nos dias 14 e 15 de agosto no Rubens Gil de Camilo, que é isso. O Mesa ao Vivo Mato Grosso do Sul, juntamente isso. Com a revista Prazeres da Mesa. É isso, chefe?
5: Exato, perfeito. Exatamente. A gente tem muitos parceiros. Quem quiser conhecer mais, dá uma olhada. Lá no meu Instagram, no @chefpaulomachado, a gente está anunciando em conjunto com a revista, com os outros chefes, graças também a essa vontade de todos, essa união mesmo. Todos os chefes estão aí divulgando, fazendo vídeos. A programação é muito grande. Tem uma programação paralela, que são os jantares mais Magnus, que são incríveis. A gente vai visitar a feira, vai visitar o Mercadão, enfim, esses chefes estarão circulando pela cidade. Então, é uma oportunidade única mesmo da nossa população, das pessoas que curtem gastronomia, que querem conhecer essas pessoas de verdade, que estão aí, né, nos programas de TV, reality show, fazendo bonito aí com a nossa cozinha brasileira. É uma oportunidade de conhecer essas pessoas e trocar com elas, sem dúvida.
0: Muito bem, conversamos com o chefe pesquisador Paulo Machado, que é referência na valorização da cozinha pantaneira. Muito obrigado, tenha um excelente dia e uma ótima viagem.
5: Muito obrigado, até daqui a pouco, hein? Até. No centro de convenções, tá bom?
1: Tchau, tchau, Paulo.
5: Tchau.
1: E atenção para esse pedido que é importante. O Hemosul coordenador está com os estoques de duas tipagens de sangue nível baixo e faz um apelo aos doadores. A Relações Públicas da unidade, Mayra Franceschi, explica como está a situação e faz um convite aos nossos ouvintes.
6: Nós estamos em SOS para sangue O positivo e O negativo. 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Então, se você tem entre 16 e 69 anos de idade, para começar até 60, 61 para frente é para quem já for doador, pesar pelo menos 51 quilos e estar bem alimentado, bem hidratado e bem de saúde, vem doar com a gente. E não esqueça, traga um documento oficial com foto. Nós contamos com você. Nós não conseguimos atender aos pacientes que tanto precisam. Pacientes com várias patologias precisam de você e da sua doação.
1: Lembrando que para doar, o endereço do Hemosul Coordenador fica na Avenida Fernando Corrêa da Costa, número 1304. E funciona de segunda a sexta-feira, das 7 da manhã até as 5 horas da tarde. E tem também, além do Hemosul Coordenador, o Hemosul da Santa Casa e do Hospital Regional. Então, é fácil, é simples, é um gesto que pode salvar vidas.
0: Lembrando que tem que ter tomado água, estar bem hidratado para poder fazer a doação de sangue. Vamos para um intervalo rápido, por falar em tomar água, né, Zilda?
1: Sim, no próximo bloco tem as dicas da sétima arte com o nosso colunista Cleiton Salles.
0: E agora é hora da nossa primeira pausa com música aqui no Agora 104. Você sabia que do Leme ao Pontal, uma das grandes músicas mais icônicas do Tim Maia, mesmo sem nunca ter sido lançada como um grande single? Com a sua homenagem às praias cariocas e o inconfundível groove do Tim, a canção virou um clássico da música brasileira e ganhou novas gerações de fãs. A gente volta já, mas antes, vamos chamar o síndico Tim Maia, canta do Leme ao Pontal. Beleza.

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2: Agora 7h36.
3: Léo, eu não sei você, mas

0: Eu sei o que, que você ia dizer, Zilda. Eu sei que você ia dizer que você tava com saudade de Cleiton Salles, é isso?
1: Com certeza. E ele está aqui com a gente.
0: Porque quinta-feira é dia de encontro marcado com os apaixonados pela sétima arte. Está no ar mais uma edição do Agora 104 com Agora é Cinema, com os principais, ou melhor, com as principais novidades do mundo do cinema. Bom dia, Cleiton, seja bem-vindo de volta. Espero que você tenha aproveitado esse período de férias para recarregar as baterias e voltar com tudo.
2: Bom dia, Léo, bom dia, Zilda, bom todo dia. Mundo aqui no estúdio. A Zilda perguntou em off se eu viajei. Eu viajei na maionese. Né? Viajei. E viajei rumo à Grécia Antiga, com a Odisseia. Então dá pra dizer que eu viajei no tempo e no espaço.
1: Que foi longe, hein?
0: Né? Por falar em Odisseia, que movimentação pra esse filme, né?
2: Já tá cotado, inclusive, para os próximos prêmios. O Nolan sempre faz filmes que entram nas disputas, né? Dificilmente o Christopher Nolan passa em incólume. Dificilmente o Christopher Nolan passa em branco em relação às principais premiações, né? Já tá sendo cotado para premiações técnicas das principais cerimônias, como o Oscar, como o Globo de Ouro, como os prêmios dos festivais, enfim. Então, o Christopher Nolan não tem como você passar ileso, no bom sentido, pelo Christopher Nolan, principalmente nos últimos filmes, né? Ele foi o grande vencedor com Oppenheimer recentemente, né? Há 2 ou 3 anos atrás, eu acho. Foi 2023, isso. Foi no ano da Barbie, lembrei. O movimento Barbenheimer, uh-huh. Né? Então foi em 2023. Em 2024 ele foi o grande cara, venceu com Oppenheimer. Que, aliás, tem um pouquinho de Oppenheimer no Odisseia, né? Tem elementos, na verdade, assinaturas cinematográficas, audiovisuais, estéticas do Christopher Nolan, né? Uhum. Então, a Odisseia realmente vem com tudo.
0: Vem com tudo, você já assistiu, eu quero saber da sua experiência, porque os nossos cinemas ainda não têm uma tecnologia para fazer a exposição, né?
1: A reprodução,
0: da tecnologia IMAX, né? Como que foi para você?
2: Foi muito bom. Independente de não termos IMAX, de eu ter assistido na UCI Cinemas, que aqui em Campo Grande não tem salas com a tecnologia IMAX, mas compensam com outros recursos típicos do cinema de Christopher Nolan, né? Um uso muito habilidoso de flashbacks, que é uma característica bem clássica dele. A gente vê isso no Batman Cavaleiro das Trevas, a gente vê isso em outros filmes, do próprio Oppenheimer tem muito isso, né? Uma valorização quase onírica dos flashbacks, dos fluxos de tempo e de memória, né, que ele vai jogando. Isso ele faz com muita habilidade, com roteiros costurados com muita habilidade. Ele faz isso de uma forma muito brilhante. É um grande cineasta, o britânico Christopher Nolan, né? Mas parece que ficou a sensação, e aí é curioso, né? Porque ficou a sensação de que faltou alguma coisinha no visual, né? Mas talvez porque eu esteja predisposto, justamente por ter lido bastante, que Sim. O filme foi filmado Sim. em IMAX, né? E como o ideal seria assistir em salas IMAX, né, e não temos aqui em Campo Grande, então talvez eu já esteja com essa predisposição. Puxa vida, realmente faltou alguma coisa. Realmente, na verdade, não é que faltou alguma coisa. Realmente eu fiquei com a sensação de que se tivesse o IMAX seria mais deslumbrante ainda.
1: Você acredita, então, que quem não leu sobre isso, quem não tem essa informação, talvez não sinta nada, não perceba nada.
2: Não vai perceber. Dificilmente vai perceber. Dificilmente vai perceber, até porque é o nosso costume. Pelo menos aqui em Campo Grande, nós estamos acostumados com as salas de cinema, que são muito boas, tem projeções muito boas, enfim, né? São qualidades muito boas, mas o IMAX é um outro nível, né? É um outro patamar, né? Quem eu conheço que já assistiu filmes IMAX diz que é um outro parâmetro de imagem, de altíssima resolução, é imersivo a beça, né? Então, mas a experiência vale muito, principalmente porque você se envolve com a história, né?
1: Até porque o orçamento foi recorde.
2: O orçamento e as bilheterias estão boas, né? Estão aí bombando também, né? Então, e assim, é uma história baseada num poema, né? E é bom lembrar, isso é muito importante lembrar, que a Odisseia, ele nasceu poema oral, né? A coisa de colocar os versos atribuídos ao Homero nas páginas de um livro é uma coisa que veio só depois da escrita, né? Da imprensa e tudo mais. Agora, e a gente vê os livros hoje, mas a experiência original, quer dizer, ela foi concebida, ela foi gestada através da oralidade, ela foi cantada. São versos, né?
0: Sim.
2: São versos, são quadras, são estrofes, poemas. Então, é um filme baseado em poesia.
0: E um filme baseado em poesia com um custo de mais de 1 bilhão e 800 milhões de reais, a estimativa só de produção, 250 milhões de dólares gasto em locação, tecnologia IMAX e o grande elenco também. E o marketing, 125 milhões de dólares investidos pela Universal nessa divulgação global. Ou seja, quase 2 bilhões de reais na produção de... O que pra mim, né, o que eu comentei aqui no off, que pra mim parece uma grande publicidade pra IMAX, né?
2: Ah, com certeza.
0: Os 2 bilhões de reais pra investir aí numa tecnologia que aqui a gente ainda não tem, né?
2: Eu espero que a gente tenha um dia, né?
0: Então, talvez seja uma promoção.
2: Exato.
0: Pra que nós tenhamos aqui.
2: Quem sabe, de repente, se outros cineastas de grande porte, especialmente do cinema hollywoodiano europeu, né? O Christopher Nolan é europeu, mas o filme é basicamente americano, mas estadunidense. Quem sabe isso acabe obrigando, ou pelo menos fazendo com que as exibidoras, no Brasil principalmente, invistam em salas, abram pelo menos uma salinha que tem IMAX, né? Assim como fizeram com 3D há coisa de quase 20 anos atrás, né? Em 2009, sim, fizeram abertura com salas 3D. Né, até hoje você tem uma ou outra sala de 3D e meio que sumiu de moda um pouquinho 3D, né?
0: Uhum.
2: Pode reparar que a gente vai ter a estreia, por exemplo, na semana que vem do Homem-Aranha, O Novo Dia, que é o novo filme do Homem-Aranha, que eu vou voltar aqui para falar dele. E talvez ali você tenha uma ou duas salas de 3D, né? Mas no resto meio que arrefeceu um pouquinho o movimento do 3D, né? Uma coisa que não pegou tanto do Oclinhos, né? Dos Oclinhos de 3D. Quem sabe o IMAX pode ser o novo 3D, né?
0: Pois é, vamos ver cenas dos próximos capítulos.
2: Mas assim, falando sobre a história em si, ela é uma história baseada num poema épico, como eu havia falado, né? E muito bem desenvolvida pelo Nolan. Em alguns momentos ele atualiza, vamos dizer assim, não? Ele tenta trazer um pouquinho para a conexão com a atualidade. Né? Não em termos de história, né? Que a história ela procura manter ali a essência do poema, mas procura manter um pouco da contemporaneidade dos debates, das discussões, da luta política, porque ele é um poema basicamente sobre luta política, sobre guerra política, né? Sobre guerra por poder. Né? Você tem ali Penélope, que é a esposa que está aguardando o retorno por 10 anos, né? Depois da Guerra de Troia, que trata disso, né? Depois da Guerra de Troia, vem a luta do Odisseu para voltar para casa. E aí a Penélope tá ali, só que a casa dela, o palácio dela, tá invadido por um monte de pretendentes querendo casar com ela, uma mulher muito bonita, mas principalmente querendo o poder dela, né? Querendo o rei. Uma sociedade patriarcal não admite uma rainha, tem que ter um rei. Só que ali a Penélope é mostrada como uma mulher que toma decisões, que controla ali, digamos, o poder, né? Isso eu achei bem interessante por parte do filme do Nolan, né?
1: Uma rainha moderna.
2: Uma rainha moderna num poema antigo.
0: Vamos lá, temos o que de estreias nessa semana de cinema, Clayton Salles?
2: Pois é, a partir de hoje nós vamos ter aí os filmes em cartaz, Traga o Seu Amor, que é uma comédia brasileira, né, esse continua, Toy Story 5 também continua, Moana continua, que é o live action, né, do desenho da Moana, a Odisseia continua, então quem não assistiu ainda, a gente falou tanto da Odisseia, tem aí a oportunidade, Minions e Monstros, que eu também assisti nas férias, né? Muito legal, Minions e Monstros, talvez o melhor filme deles. Os Emergentes, que também é um filme muito interessante, Águas Mortais, Marsupilami, Confusão a Bordo, que é uma comédia, e também vai ter uma versão estendida de um filme que esteve em cartaz e está retornando, que é o Backrooms, um não lugar. Uma versão estendida com algumas cenas a mais. Então nós vamos ter essa programação a partir de hoje. Alguns filmes que continuam e outros filmes que entram em cartaz. Para saber mais informações sobre horários, preços e classificações indicativas, que são as classificações por idade, por faixa etária, é só acessar tanto o site do CI Cinemas, que é o nosso parceiro, né, o cicinemas.com.br, também, mas principalmente o nosso portal da educativa.
0: A gente pode colocar no Instagram do UCI.
2: O portal da educativa está suspenso por conta da lei eleitoral. Vamos falar o português.
0: Exatamente.
2: Claro. Força do hábito.
0: Mas
2: né?
0: Pode também acessar o Instagram do UCI, que lá tem programação.
2: O Instagram de lá e também o do Assunto é Cinema. Esse pode continuar.
0: Perfeito. Ó, eu tenho uma interação aqui, uma mensagem de WhatsApp. Comenta com ele o fracasso de Moana. Será que foi lançado muito cedo em relação à animação? Um abraço, assisti ontem Henry e June com a linda Maria Medeiros. Um abraço.
2: Olha, talvez esteja mais conectado a um desgaste da própria...

0: live action. É adaptação com atores reais, né? Você utiliza atores reais para reconstruir a história de um desenho ou de uma animação. No caso, Moana foi um live action, né? Talvez a gente esteja assistindo a uma espécie de arrefecimento do sucesso dessa fórmula.
1: Sim.
0: Talvez esteja um pouco conectado a isso, né? Talvez ela tenha dado certo com a animação e não dê tão certo como... Aconteceu alguma coisa parecida com A Bela e a Fera, há muito tempo atrás, né?
1: Uhum.
0: A animação foi um sucesso muito grande da Disney, mas aí o filme que foi feito a partir dele, que foi a versão com atores reais desse filme, acabou não sendo tão bem sucedida. Então a gente pode estar testemunhando um pouco do sucesso. E para as pessoas que assistiram ao Moana... Há problemas com roteiro também, problemas com escolhas em relação... Porque a tendência, quando se faz um live action, é você comparar com o original. É inevitável, não adianta a gente querer lutar contra isso. As pessoas vão comparar com o original. Né? Por mais que a adaptação seja um exercício livre, você pode adaptar da forma que você achar mais interessante cinematograficamente, e live action exige outras decisões estéticas e narrativas, mas... É inevitável que o público, e você não tem controle sobre o que o público vai perceber, é inevitável que as pessoas comparem. Então muita gente criticou o fato de que coisas que estavam na animação original não estão no live action, outras coisas foram acrescentadas. Então tem vários fatores, eu acho que dá para explicar sob várias perspectivas, mas enfim, é uma pena, né? Porque é uma ideia muito boa.
1: Muito bem, Cleiton Salles. E o que temos de dica de streaming?
0: Então, dicas de streaming, a gente vai para uma coisa meio tensa, né?
1: Ah.
0: Que é um filme da Netflix.
1: Ah.
0: Um filme original da Netflix chamado Elise, Sombras de uma Mulher.
1: Ah, quero assistir.
0: É baseado, sim, na Elise Matsunaga. Né? A gente já chegou a falar do documentário aqui em outras ocasiões, né? Da série documental, né? Sobre a Elise Matsunaga. Né? Então agora temos na Netflix Elise Sombras de uma Mulher, que é uma produção original, foi lançado, na verdade está sendo lançado hoje, já está disponível a partir de hoje, é um longa-metragem, é uma dramatização, não é um documentário, e isso torna a coisa bem interessante também, porque tem uma atriz, né, que faz o papel da Elise Matsunaga, que é a Laura Comparato, tem a escrita do Rafael Montes, né? Tem um roteiro escrito pelo Rafael Montes. O Rafael Montes foi o autor, por exemplo, do Bom Dia, Verônica. Né? Então ele é um cara especializado na coisa do crime. Né? Então é um suspense psicológico que adapta a história da Elise Matsunaga, que assassinou o marido. Então a história que todo mundo conhece agora virou filme.
1: Muito bem, muito obrigado, Cleiton Salles, de volta aqui conosco no Agora é Cinema. Tenha um excelente restinho de semana e um ótimo fim de semana também. Nos vemos semana que vem, Cleiton.
0: Junto semana que vem.
2: De volta.
0: Só um recado.
1: Pois sim.
0: Dia 6 de agosto a gente retorna com o podcast.
1: Uhul! Muito bem.
0: Uma outra plataforma a gente retorna com o podcast.
1: Ótimo, muito obrigado, um abraço. Tchau, tchau.
0: Tchau, tchau.
2: E Léo, você conhece alguém que parece ser um verdadeiro imã de mosquito? Eu conheço, minha sobrinha. Então presta atenção, a ciência mostra que isso não é apenas impressão. Os insetos realmente têm preferência por algumas pessoas. A Nelly Terra explica o porquê.
3: Os mosquitos não escolhem quem vão picar por acaso. Eles usam uma combinação de sinais produzidos pelo nosso corpo para encontrar a vítima. O primeiro deles é o gás carbônico liberado na respiração. Depois entram em cena o calor, a umidade e principalmente o cheiro da pele. Esse cheiro é único em cada pessoa e é formado por substâncias produzidas pelo organismo e transformadas pelas bactérias que vivem naturalmente sobre a pele, criando uma espécie de assinatura química. Um estudo publicado na revista científica Cell mostrou que algumas pessoas produzem níveis mais elevados de determinados compostos e chegam a atrair muito mais mosquitos do que outras. Exercícios físicos também aumentam as chances de ser picado, porque elevam a produção de gás carbônico, a temperatura do corpo e a transpiração. As roupas podem influenciar, mas em menor grau. Cores escuras facilitam a identificação da pessoa pelos insetos depois que eles já detectaram o cheiro. E o tipo sanguíneo? Apesar da crença popular, ainda não existe consenso científico de que o tipo sanguíneo seja um fator decisivo. As evidências mais fortes apontam que a composição química da pele é muito mais importante. Outro detalhe é que nem todo mundo reage da mesma forma às picadas. Algumas pessoas desenvolvem vermelhidão

0: melidão e coceira intensas, enquanto outras quase nem percebem, porque a resposta depende do sistema imunológico. Enquanto a ciência busca novas formas de afastar os mosquitos, nunca é demais lembrar que a prevenção continua sendo a melhor estratégia. Usar repelente, eliminar água parada e proteger portas e janelas com telas, especialmente em regiões onde circulam doenças como dengue, zika e chikungunya. Nelly Terra para o Agora 104.
1: Obrigada, Nelly. No próximo bloco tem todas as informações do esporte com Ricardo Paredes. Flamengo goleia e Palmeiras continua líder do Brasileirão.
2: Vamos para mais um intervalo com música Beautiful Girl INX.

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4: Agora 7h56. 7h56. Quatro jogos ontem pelo Brasileirão. Quais os resultados e a classificação? Ricardo Paredes, bom dia.
5: Bom dia, Leonardo Paraná. Bom dia, bom Zilda. Dia. Tudo bem? A bola rolou ontem. Muitos gols na rodada, viu? O Coritiba enfrentou o Palmeiras em casa e perdeu. O Verdão venceu por 3-1. São Paulo 1, Atlético Paranaense 2. Olha que derrota do São Paulo jogando em casa. Internacional também perdeu em casa, perdeu para o Cruzeiro por 2-1. E a Chapecoense jogando em casa perdeu também para o Flamengo. Foi 4-0 para a equipe do Flamengo. Palmeiras e Flamengo aí, os líderes, né? Jogando muito bem fora de casa e conquistando pontos importantes, viu, Paraná?
4: E os jogos de hoje, Paredes?
5: Esqueci de falar a classificação, né? Palmeiras 44 em primeiro, em segundo Flamengo com 37, em terceiro Atlético Paranaense 33, em quarto Fluminense 32, em quinto Bragantino com 30. No rebaixamento, Vasco com 20, Mirassol com 19, Remo com 18, Chapecoense com 9. Hoje, duas partidas. Na sequência da 19ª rodada, 6h30 da tarde, tem Corinthians e Remo. E um jogo atrasado da 4ª rodada, também 6h30 da tarde, o Botafogo enfrentando a equipe do Vitória. São os jogos de hoje do Brasileirão.
4: Bragantino e Vasco entraram em campo pelos playoffs ontem na Sul-Americana, é isso?
5: Exatamente. Olha só, o Bragantino empatou com o Sport em Cristal em 0-0, né? Primeiro jogo entre as equipes foi no Peru e o Bragantino decide em casa a vaga, vencendo por 1-0. Qualquer diferença se classifica. O Vasco da Gama empatou com o Independente Medellín pelo placar de 2-2 na casa do adversário lá na Colômbia. O Vasco vencendo também, placar simples, se classifica para as oitavas de final. E teve também lá nos dois Cienciano 0. Hoje jogam 18h Bolívar e Grêmio, Boca Juniors e O'Higgins, e às 20h30 da noite também tem Santa Fé e Caracas. O jogo do Grêmio às 18h, viu, Paraná?
4: E a FIFA divulgou ontem a seleção ideal da Copa do Mundo. Tem algum brasileiro?
5: Ah, que bom se pudesse ter algum brasileiro, né? Mas a votação foi popular no site aí da FIFA. A seleção teve Vozinha, goleiro do Cabo Verde, Pedro Porro, da Espanha, na lateral direita, zagueiros, o Lisandro Martínez, da Argentina, o Dayot Upamecano, da França, e na lateral esquerda, o Marc Cucurella, da Espanha. Meio campo, Rodri, da Espanha, Jude Bellingham, da Inglaterra, e Michael Olise, da França. No ataque, Lionel Messi, da Argentina, Mbappé, da França, e o Haaland, da Noruega. Essa é a seleção da FIFA que foi divulgada ontem por votação popular no site da entidade.
6: Que seleção, hein?
4: Boa. Muito obrigado, Ricardo Paredes. 11h45 tem Giro do Esporte com Eva Regina e toda a equipe da Educativa.
5: É, e vamos falar aí dos jogos de ontem do Brasileirão, também da Copa Sul-Americana, tudo que vai acontecer também nessa quinta-feira. Um abraço para vocês e até amanhã.
4: Um abraço,
6: ótima
4: até
6: quinta.
4: Amanhã. O Agora 104 fica por aqui, pontualmente, 8 horas da manhã. Eu sou Leonardo Paraná, agradeço a sua audiência e nessa edição contamos com a produção técnica do Juju, Edson Silva e edição de Alfredo Milani.
6: E eu sou Zilda Vieira e nós tivemos produção e reportagem de Flávia Rabelo, Tereza Ilcar, Magda Tebcharani e Nelly Terra.
4: O Agora 104 é uma produção da Fundação Jornalista Luiz Chagas, que tem como diretor-presidente o jornalista Orlando Loureiro.
6: O portal da Educativa e os perfis da emissora nas redes sociais estão temporariamente indisponíveis, em cumprimento à legislação eleitoral.
4: Obrigado pela sua companhia, tenha uma excelente quinta-feira e a gente se despede ao som de Me Abraça com Ana e Vitória. Até amanhã, às 7 horas da manhã, aqui na FM Educativa MS 104.7. Tchau!

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4: São 8:06. Olá, navegante da Educativa 104, seja muito bem-vindo a bordo. Todos os dias, hein? A partir das 8 da manhã, você já sabe, tem encontro marcado com a melhor trilha sonora da sua manhã. Aqui, a viagem é pelos grandes sucessos nacionais e internacionais, com músicas que marcaram a época, as mais recentes, enfim, canções que fazem parte da nossa história, viu, ô Léo? Hoje é quinta-feira, até 11 da manhã, você segue viajando comigo, Milani, muito prazer, embalado por uma seleção feita para quem ama música de verdade, ou seja, você. Quinta-feira especial, 23 de julho, o ano é 2026, 18 graus só, ô Léo, achei que tava mais, hein? 18 graus, os termômetros marcam aqui nos altos do Parque dos Poderes. Ó, a semana tá voando, hein? Julho já se despede, viu, Zilda? E agosto vem chegando cheio de boas energias, que seja um mês de muitas conquistas, esperança e motivos pra gente sorrir, né? Sorrir sempre. Então, é isso, aperte aí o cinto, aumente o volume no máximo, porque agora está começando a nossa viagem em 104.7.

0: Educativa 104.8 e 18. Em 2025, o JQuest lançou uma nova versão de Acenda o Farol, utilizando a voz original do nosso eterno síndico Tim Maia, autorizada por sua família. Essa gravação cria a sensação de um dueto entre Rogério Flauzino e Tim Maia, como uma homenagem ao nosso eterno Tim, que sempre foi uma das maiores influências da banda JQuest. Então vamos lá, o encontro artístico entre a galera do Jota e o nosso eterno síndico Tim Maia, Acenda o Farol.
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0: Tá aí, Amores Imperfeitos, que faz parte do álbum Cosmotron do Skank, lançado em 7 de abril de 2003 pela Sony. Que canção, hein? Infelizmente o Skank já acabou. Fazer o quê? E também passou por aqui o músico britânico James Blunt e a bela 1973, aqui nessa playlist especial da Educativa 104. Agora 8h30, atenção navegante da Educativa, nesse período eleitoral nossas redes sociais estão temporariamente paralisadas, mas a nossa programação continua firme e você participa com a gente pelo WhatsApp 9333-1047, fique à vontade, mande seu recado, peça sua música, faça parte da playlist da Educativa 104, espero sua mensagem.
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4: Pessoal, escuto muito, houve um subsídio para a pecuária, houve um subsídio para os artistas. Não é subsídio, o som não é dizer, é subsídio. Então é um erro muito comum que eu vejo, que eu escuto na mídia brasileira. Evitem, não é subsídio, o som não é dizer, é subsídio. Lembrem-se de cinema, ó, subsídio. Falou, moçada, obrigado, tamo junto.
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0: 8h32, as grandes canções não param aqui na nossa sessão de boa música, que segue até 11 da manhã, e quem tá na audiência também é meu amigo Diego, e essa vai direto pra ele, Coldplay.

Essa canção foi lançada no álbum All That I Am de 2005 e conquistou boa repercussão nas rádios de vários países, entrando nas paradas internacionais. É isso, o guitarrista mexicano Carlos Santana se uniu à cantora Michelle Brandt em Feeling You, essa que estamos... acabamos de ouvir aqui na 104, esse encontro perfeito do rock latino do Santana com o pop marcante da artista Michelle Brandt. Que canção, hein? E também passou por aqui o britânico Harry Styles com As It Was. 8h59, uma avalanche de grandes hits de sucesso aqui na nossa sessão de boa música. Muito prazer, sou o Milani. Muito obrigado pela sua audiência, onde você estiver. Já participou? 9333-1047, esse é o nosso WhatsApp. Só tá faltando você.

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3: 9 em ponto, por aqui as grandes canções não param. Vamos com o Yes.

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0: Tá aí a banda norte-americana R.E.M. em 104.7. Eles que encerraram suas atividades em setembro de 2011 por decisão conjunta dos três integrantes remanescentes, o Michael Stipe, vocalista, o Peter Buck, guitarrista, e o Mike Mills, baixista. Cada um queria dedicar mais tempo a projeto solo e outras atividades musicais. Acabou o R.E.M. fazer o quê? Recentemente, em entrevista, o guitarrista Peter Buck foi perguntado: o R.E.M. poderá voltar um dia? Ele disse: não. Aspas para ele: não. Eu não preciso de dinheiro. É isso aí, a R.E.M. acabou. Mas eles estão aqui na playlist 104.7, a R.E.M. com The One I Love, um grande clássico ali da década de 90. 9:30, muito obrigado pela sua fiel audiência aqui em nossa sessão de grandes canções. Vamos juntos até 11 da manhã e você participa no 9333-1047.
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São 10 horas, está aí um dos grandes sucessos de Cyndi Lauper, que faz parte do seu álbum de estreia, lançado em 1983, All Through the Night. Canção escrita por Julie Shear. Essa música ganhou a interpretação marcante de Cyndi Lauper e alcançou o top 5 da Billboard, consolidando o enorme sucesso desse disco, um dos mais importantes da música pop da década de 80. Que saudade, hein? Cyndi Lauper, All Through the Night, aqui na nossa playlist. 10 horas. E aí, Navegante 104, não me deixe sozinho, hein? Participe comigo da nossa playlist pelo WhatsApp 9333-1047. A sua participação é sempre importante. Mande seu recado, peça seu som, enfim, vamos batendo aquele papo. E fique ligado na nossa excelente programação que traz sucessos que fazem da Educativa uma... a sua companhia de todos os dias. É isso aí, já voltamos.

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3: 10 e 2, obrigado pela sua sintonia em 104.7, aqui na nossa sessão de grandes canções. Agora, eu e você, navegante 104 de plantão, vamos até 72 com esse som bacana do America Ventura Highway.

Educativa 104, 10 e 18. Essa foi tema de novela. Vamos até 1982 com a nossa eterna rainha do rock brasileiro, Rita Lee, Flagra. Vamos lá.

0: Que voz, hein? Essa música virou um fenômeno nas rádios e plataformas digitais, liderando paradas internacionais e revelando ele, Ted Sims, como uma das grandes vozes da nova geração. Ele conquistou o mundo com essa voz aí, ó, potente, fazendo perfeitamente aquela fusão com o soul, o pop, o R&B e o rock and roll. Ted Sims, aqui em 104.7, Lose Control. Que canção, hein? 10h32, e você, navegante 104, segue escoltado comigo, Milani, aqui em nossa sessão de boa música pela Educativa 104, até 11 horas da manhã, e você pode participar no 9333-1047, lembrando que as nossas redes sociais não estão ativas por conta do período eleitoral, mas o nosso WhatsApp continua funcionando perfeitamente, 9333-1047, aguardando o seu contato.
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4: Pessoal, uma coisa que acontece muito e eu escuto bastante as pessoas falando é o pago e pagado. Eu tenho que usar assim, ó, tinha pagado, havia pagado. Se o verbo é ter e haver, eu uso pagado, tinham pagado, haviam pagado. Se o verbo que antecede é ser e estar, eu uso pago. Então, está pago, foi pago, é pago. Repetindo, tinham pagado, haviam pagado. Está pago, foi pago, é pago. Ter e haver, pagado. Ser e estar, pago. E assim com os outros verbos. Tinham imprimido, está impresso. Haviam imprimido, foi impresso. É o duplo particípio. Falou, moçada. Obrigado. Tamo junto.
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0: 10h34, já estamos de volta com mais canções. Agora, relembrando do sueco Roxette, Listen to Your Heart. Vamos lá.

São 10h50. Esse foi o som do cantor britânico Reggae Bunnyman. Voz grave, poderosa do cara, hein? Ele faz muito bem aquela mistura do blues, do soul e do hip hop. Em 2016, ele lançou essa aí, ó, Human, que acabamos de ouvir. Que canção, hein? Faixa título do seu primeiro álbum, que se tornou um grande sucesso internacional e, claro, está presente aqui em nossa playlist 104.7, na nossa sessão de grandes canções. 10h51, agradecendo demais a sua audiência, eu encerro agora a minha comunicação porque ela já chegou. Marta Maria já está por aqui e já ela comanda o MPB de A a Z, sempre imperdível. Tchau, até amanhã.

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Olá, muito bom dia. São 11h02, chegando ao MPB. Como você está? Tudo bem? Vamos fazer mais um passeio juntos pela música popular brasileira? Nesta quinta, 23 de julho, simbora! E a gente começou ouvindo MPB 4 e essa canção São Vicente, belíssima canção, né? Do Milton Nascimento e do Fernando Brandt, que surgiu lá na década de 1970. A música retrata, né, uma tensão na América Latina sob ditaduras, unindo a dor e também a resistência, né, em uma identidade continental. Isso lá, composição de Milton e Fernando Brandt. É isso. E como essas canções, muitas outras, virão até uma da tarde, você e eu juntos, você vem comigo, claro, participando também diretamente, carinhosamente, amigavelmente, junto comigo. 99333-1047, 11h03, mantendo esse clima latino-americano. Esse é Zé Rodrigues, sou latino-americano.

Educativa 104, 11 horas e 10 minutos. Tá aí Caetano Veloso, eu sou Louco por Ti, América. Essa é Malu Magalhães, América Latina.

Ney Mato Grosso, Banido Coração, muito bem. Tivemos ainda o Caetano Veloso, Soy Loco por Ti América, e a Malu Magalhães, América Latina. É música boa, é música que você acompanha comigo aqui na Educativa 104, uma edição do MPB de A a Z, sempre com muita energia boa para contagiar todo mundo, né? Para a gente sair assim feliz, cantando, dançando junto. 11h17. Eva Maria e Paulo, muito bom dia para vocês. Agora atendendo ao pedido de Raquel, continuando também nesse clima, né? Pavão misterioso com o Ednardo.

É, romantismo também fez parte aqui, muito legal. É, Maria Helena, quis ouvir o Roberto Carlos e a Jennifer Lopes, né? Chegaste, muito bom.

sintonia mais brasileira do seu rádio. 11 horas e 26 minutos, quem está comigo é Laurilê. Olá, bom dia para você. Seja bem-vinda, ela quer ouvir Maria Bethânia, Fera Ferida. Então tá bom, vamos encerrar esse bloco com Maria Bethânia.

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11h33. Esse moço mineiro aí, Flávio Venturini, está fazendo aniversário. Ele está comemorando hoje 77 anos. Esse mineiro famoso, cantor, compositor, pianista, talentosíssimo, né? Um dos principais nomes do movimento mineiro lá do Clube da Esquina. Vários sucessos, várias composições. E ele fez recentemente um álbum novo, né, comemorativo aos seus 50 anos, o álbum Minha História. Gravou inclusive com a participação de outros grandes nomes da música popular brasileira. Flávio Venturini, vida longa. É sempre muito agradável ouvi-lo.

Flávio Venturini, 50 anos de sucesso, né? Essa carreira brilhante do Flávio Venturini. Vilma Costa está comigo também, lembrando deste grande compositor, de quem ela também é fã. E ela quer ouvir ele com o Caetano Veloso, Céu de Santo Amaro. Está aí para você.

Muito bem. Essa é a Ana Vitória, né? Com a participação do Roupa Nova, Corações Psicodélicos. 11 horas e 43 minutos, e a gente estava falando do aniversário, né? Desse grande nome da música popular brasileira, do Flávio Venturini. E o Jefferson quer ouvir uma canção do Flávio, que ele também gosta muito: A Cidade da Luz Amarela.

0: Tá aí o aniversariante do dia, Cidade da Luz Amarela, 11 horas 48 minutos e você comigo, que bacana, acompanhando 99333-1047. Quem tá comigo é Jocilene, olá, muito bom dia. Como vai você?
1: Marta Maria,
0: oi.
1: Toca pra mim, por gentileza. Emílio Santiago, Brigas, isso se for possível, né?
0: É possível.
1: Grata, beijos. Eu amo muito essa música e amo Emílio Santiago.
0: Emílio Santiago é uma das vozes masculinas mais bonitas, né, que a MPB já teve. Quem gosta também muito de Emílio Santiago é Terezinha Roquembar. Então vamos para as duas. Tá aí, Emílio Santiago, Brigas, 11h48.

0: Aí, bolero bacana, né? Os Suspiros no Ar, muito bem. Esse clássico bolero Brigas, né? Eu não contei para você que ela é uma composição de uma célebre dupla de compositores, né? Evaldo Gouveia e Jair Amorim, isso lá nos anos de 1960. Senhoras e 52 minutos, a programação está indo de 0 a 10, muito bem, que bacana. Marinho Japurá também está por aqui, olá, ele já vai mudar o tom, diga lá.
1: MPB de A a Z, Marta Maria, Marinho Japurá, o trabalhador. Gostaria de ver aquela do Tim Maia, do Leme ao Pontal.
0: Isso.
1: Bonita essa música, hein?
0: Muito bem.
1: É, sucesso para você. Bom final de semana para você e sua família. Marinho, uau!
0: Obrigada, Marinho, para você também. Tim Maia.

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4: De volta com o nosso MPB, a sintonia mais brasileira do seu rádio. São 11 horas e 59, não, meio-dia em ponto. Tá aí, bom almoço, boa tarde. Vou atender um pedido também muito bacana agora do Pedro Luiz, ele quer ouvir Viola Enluarada. Esse é um grande, né, sucesso, é um dos maiores clássicos da nossa MPB, que foi lançado em 1968. Num duelo bem histórico, bastante histórico, né? Entre o Marcos Valle e também o Milton Nascimento. Viola Enluarada, né? Que ficou naquele importante símbolo de resistência da música protesto durante a ditadura militar. Mas é isso, vamos ouvir então. Dueto histórico entre Marcos Valle e Milton Nascimento. Mas essa a gente vai ouvir com o Marcos Valle e a Monique Kessus, que é o pedido do Jefferson. Então tá aí, Viola Enluarada. Obrigada pela sua participação.

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É, música popular brasileira para você, o maior desfile, né, de grandes nomes. Está aí o Moisés Marques com a música Na Matriz. Tivemos Alcione e Djavan, Gostoso Veneno, Toquinho e Camila Faustino, Soneto do Amor Total. Edivaldo de Matos e Maria Camargo também na nossa sintonia, sejam sempre muito bem-vindos. Abraços também para Ana Paula, Carioca, Gabriel, na nossa sintonia. Gerson, seja sempre muito bem-vindo. Alô, Ricardo Paredes, uma boa tarde para você. Música boa, música brasileira na sua audiência.

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2: Pessoal, a minha dica hoje é do verbo fazer. Eu não posso falar faz em 20 anos que ela morreu. Eu tenho que falar faz 20 anos que ela morreu. Eu não posso falar vão fazer 20 anos que ela morreu. Eu tenho que falar vai fazer 20 anos que ela morreu. O verbo fazer, ele é impessoal, ele não flexiona, ele não tem plural no sentido de tempo passado. Entenderam? Faz 10 anos, faz 20 anos, faz 2 semanas. Não pluralize, não fale fazem 10 semanas, fazem 3 semanas. Obrigado, pessoal. É isso. Abraço.
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Esse é Vanderlei, siga em paz. Música boa, música brasileira que você acompanha comigo aqui na Educativa. Abraços para você que está nos curtindo também pelo portal da Educativa. Você de Aquidauana mandando mensagens, muito obrigada pela sua audiência. Ana Canhas, será que você me ama?

0: Música teimosa com a Céu e o Russo Passapulso, meio-dia, 46 minutos.
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0: Marisa Monte, sua onda, essa vai para Raquel. Boa tarde, obrigada pela participação.

Carlinhos Brown e Juliana Velasquez na estrada. Meio-dia, mais 52 minutos. MPB de AZ vai ficando por aqui. Muito obrigada pela sua participação nesta quarta-feira. Amanhã eu estou de volta a partir das 11 e você vem comigo. Agora você vai ficar em companhia de Antônio Marcos com o melhor da música nacional e internacional, do jeitinho que você gosta também. Eu volto amanhã. Fica bem, fica na 104. Um grande abraço. Até lá.

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4: Agora em Campo Grande, 1:02, Educativa 104. Tarde de quinta, hoje 23 de julho de 2026. A partir de agora, Antônio Marcos te faz companhia até as 4 da tarde. Já aguardando a sua participação e o seu pedido musical no nosso WhatsApp 993-33-1047. E já trazendo aí o grande sucesso do Savage Garden para você recordar aqui na Educativa. Seja bem-vindo. O melhor da música e todos os estilos musicais você confere aqui na Educa 104.

0: Agora em Campo Grande, 1h30. Educativa 104, ouvimos aí o Tom Petty com a canção Free Fallin'. Love Touch com Rod Stewart. No melhor da música nacional, recordamos aí esse grande sucesso do Lobão, Chorando no Campo. Miley Cyrus, End of the World. 1h30, seja bem-vindo, você está na Educativa 104, tarde de quinta, 23 de julho. Temperatura em Campo Grande neste momento em 24 graus. Aguardando também a sua participação no nosso WhatsApp 993-33-1047, fazendo o seu pedido musical e também mandando o seu alô. Agora 1h31.
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0: Agora 1h32. Chegando mais um grande sucesso aí de Hathaway. Depois aí dos seus grandes sucessos, What is Love e Life. Conferindo essa balada romântica, Emício, de 1993. E você recorda aqui na Educativa 104.

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1: Agora 2:03. Atender pedido musical do nosso WhatsApp 993-33-1047. Pedido musical da Juscelene, conferiu, Sisel e a canção Beat of Lawn. Fleetwood Mac Everwell, Boy Choice, Sunday Morning. E no melhor do Nacional, conferimos também o Jota Quest do seu lado. Agora 2:04. Educativa 104, tarde de quinta, companhia de Antônio Marcos até às 4. Aguardando a sua participação e também o seu pedido musical no nosso WhatsApp 993-33-1047.

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3: Pessoal, a nossa dica de hoje é rúbrica ou rubrica. Eu fui ao cartório esses dias e o menino falava: assina aqui, coloque aqui a sua rúbrica, coloque aqui a sua rúbrica. Ele me atendeu muito bem, gostei muito do atendimento dele. No final do atendimento, eu disse a ele: você é um excelente profissional, mas para o seu bem, é rubrica. Para o público que você atende, é rubrica. Cuidado com a sua questão fonética. Isso pode atrapalhar o seu desempenho profissional. Então fica a dica, gente. Não é rubrica, é rubrica. Falou? Obrigado, pessoal. Um abraço.
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4: E agora 3 horas e 32 minutos, Educativa 104. Recordando aí o Mike and Mechanics, Over My Shoulder. Tem aí o nosso WhatsApp onde você participa, manda o seu alô e também faz seu pedido musical 993331047.

Agora 3h52. Conferimos aqui na Educativa 104, Omiai, com a canção Cheerleader.

Encerrando a minha participação de hoje, vamos aí de Ana Carolina mais uma vez. Você ouvinte, uma ótima tarde e noite de quinta-feira. Amanhã estamos de volta na programação aqui da Educativa 104.

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3: Oi, pessoal, aqui é o professor Rossini. Fica a dica com Rossini. Uma dica de língua portuguesa para vocês. Eu vejo muito na mídia, haja visto os acontecimentos, haja visto as chuvas. Não, gente, não existe haja visto. O correto é haja vista as ocorrências, haja vista os acontecimentos. Pense em ponto de vista. Então, haja vista. Não existe haja visto. Haja visto é um erro. Use haja vista. É isso, moçada.
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4: 4 e 6. Sintoniza aí 104.7, também aplicativos para celular como Radiosnet. Aí você ouve onde você estiver a Educativa 104.7 em qualquer lugar do planeta. A partir de agora tem muita música para você. A partir de agora não, a gente continua com muita música para você até às 19h. Já teve Antônio Marcos passando por aqui, fazendo aquela programação pro seu começo de tarde. E agora Léo Lima te faz companhia até às 19h. A gente vai voltar a julho de 83. Nenhum de nós. Boa tarde.

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1: Tá aí pra você na programação da Educa 104, Dynamite, o som do Westlife. Pra você curtir na programação e ó, pra você curtir hoje às 8.

adaptação do livro de Homero e indica uma edição do texto que saiu no Brasil. 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Comecei dizendo hoje, mas é amanhã, sexta-feira, hein? Não perde não, já anota aí na sua agenda. A vida é feita de caminhos, encontros, escolhas e há canções que nos lembram que o verdadeiro destino é seguir em frente. Agora, música de 1987, do álbum Revolta dos Dandies, Infinita Highway. Boa viagem, Engenheiros do Havaí.

0: aí pra você. Canção lançada em 2022. Snap, da cantora armênia Rosaline, ganhou projeção mundial após a sua participação no Festival Eurovisão da Canção e se tornou um fenômeno nas plataformas digitais. O tema central da música é a superação de um relacionamento que terminou, retratando a luta para lidar com a dor, as lembranças e o processo de cura emocional. A mensagem reforça que seguir em frente não acontece de um instante para outro, mas exige tempo, força e autoconhecimento. Educa 104, porque até os corações partidos descobrem um novo ritmo. E toda cicatriz um dia aprende a cantar esperança.
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0: 4h30.
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4: 4h33, agora tem Imagine Dragons.

4h52. Hozier. Too Sweet. Pra você na programação da Educa 104. E ó, não esquece não, manda aí a sua mensagem pra 993331047. Eu faço a sua programação até às 7 da noite. Já sabe, né? Manda aí. Pode mandar o link do Radiosnet para todos os seus amigos, para toda a galera que você quer que acompanhe a programação junto com você. E você já manda aquela música que a galera curte. Como meus amigos aí do Conjunto Estrela do Sul, Bola, Neno, Alemão e todos do Gramação, sempre ligados na 104. No Mercado Lunar de Itaú, Jefferson também tá ligadaço. Valeu, um abraço. Braga Santos está em Três Lagoas, curtindo através do Rádios Net.

0: Tá aí pra você, Legião Urbana, Andréia Dória, 5-1. Uma ótima tarde pra Laurilê dizendo, ô Léo, falou todo mundo aí, não falou meu nome, já aproveita e manda um Legião Urbana. Porque há sonhos que atravessam tempestades e continuam vivos na memória de quem nunca deixou de acreditar. Essa música foi lançada em 1986 no álbum 2, Andréia Dória, o nome da música da banda Legião Urbana. Ela usa como inspiração o nome do famoso transatlântico que naufragou em 1956 para criar uma metáfora sobre os sonhos da juventude que se chocam com a realidade, as decepções da vida e a perda das ilusões. A canção também fala sobre amadurecimento, amizade, esperança e a busca por alguém em quem confiar, mostrando que mesmo depois dos naufrágios da vida, sempre é possível seguir em frente. Educativa 104, porque nem todo naufrágio é um fim. Às vezes, é justamente dele que nasce a coragem para encontrar novos horizontes. Boa música! Até a próxima, hein?
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5: 5 e 5. Kobe Keila. Aidu, boa tarde.

0: Polícia Federal prende dois ex-estados de
1: desenvolvimento. Apagão aéreo causa mais de 180
0: traumas. A intervenção militar...
1: Acusados de corrupção...

Cidade Negra na programação da Educa 104. Além das ondas. Agradecendo pela sintonia do Elvio Loureiro, dizendo: opa, tô por aqui. Um abraço pra você, Elvio.

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5: Educativa 5:32.
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5: Uma ótima noite, ou melhor, ainda tarde, para você ligado na programação da Educa. Um abraço para a galera da Edilar, Éder Clayton, Vanessa e também o Cabelo. Vanessa não, Andressa. E o Cabelo, um abraço para vocês, One Direction.

Educa 104 tá aí pra você, ilusão. Marisa Monte na programação, pra você curtir. E ó, não esquece não, hein? A programação é feita por você através do nosso WhatsApp 993-33-1047. Ainda temos uma hora de música pra você, então manda aí a sua mensagem o quanto antes, a gente faz a programação do jeito que você quer, no ritmo que você gosta. Fica aí.

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2: O Ministério Público de Mato Grosso do Sul iniciou a segunda fase do 31º concurso para promotor de justiça substituto. As provas escritas seguem até dia 25 de julho em Campo Grande, reunindo candidatos de diversos estados do país. Nesta etapa, serão aplicadas 6 provas eliminatórias, que avaliam conhecimentos em áreas como direito constitucional, penal, civil, processual, administrativo e tutela dos direitos coletivos. O integrante da comissão examinadora, o promotor de justiça Alexandre Rosa Luz, destacou que esta é uma fase essencial para selecionar profissionais altamente qualificados para atuar em defesa da sociedade. A candidata Libna Pessoa, de Palmas, no Tocantins, contou que a participação no concurso representa a realização de um objetivo construído após um longo período de preparação. O certame é conduzido por comissão formada por representantes do MPMS, do Tribunal de Justiça e da OAB de Mato Grosso do Sul.
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4: Fica a dica com o professor Rossini.
5: Pessoal, a nossa dica de hoje é sobre a palavra gratuito. A gente escuta bastante as pessoas falando gratuito, com ênfase no i, como se fosse um hiato, como se fosse acentuado. Gratuito. Esse vocábulo não tem acento, pessoal. Cuidado, o lance é gratuito, gratuito. Fala a segunda sílaba junto, gratuito, gratuito, nunca gratuito. Isso configura um erro de fonética, de som. Por exemplo, pessoal, o ingresso é gratuito. Você não pode falar, o ingresso é gratuito. É isso, moçada.
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6: 6:04, agora tem música e poesia. Cada amanhecer é um convite para recomeçar. E toda canção pode ser um impulso que faltava para acreditar que o melhor ainda está por vir. Jota Quest.

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1: Educativas 6h17, uma ótima noite pra você. Algumas canções você ouviu aí, né? Alex Warren e a música Burning Down, aqui na programação da Educa 104, a programação feita por você. Agora eu quero agradecer pela sintonia do Jefferson Santos, dizendo: Léo, tem aí a música dos Rolling Stones, aquela X a Rainbow. É da minha época, não sei se é da sua, mas tá certo, lá de 1960, não é da minha não, hein, Jefferson? Algumas pessoas chegam às nossas vidas como um arco-íris depois da chuva, trazendo novas cores para dias que pareciam bem comuns. Essa música foi lançada em 1967. O nome dela é She's a Rainbow, dos The Rolling Stones, e é uma das canções mais marcantes da fase psicodélica da banda. O tema central é a admiração por uma mulher que simboliza beleza, alegria, liberdade e encanto. E os caras usam as cores do arco-íris como metáfora para a leveza e a inspiração que ela desperta.

0: sem papas da língua, Disco Rock.
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0: Agora tem You Not Us, Your Favorite Song.

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5: 6:31. Uma ótima noite pra você que tá ligado na programação da Educa 104. Marinho Japurá dizendo: Léo, tô por aqui, tem como tocar aí o Kid de Abelha pra gente matar saudades, lágrimas de chuva? Com certeza, Marinho. Valeu! Há sentimentos que não cabem em palavras comuns. A música encontra um jeito de traduzi-los e faz do silêncio uma melodia inesquecível. Essa música foi lançada em 2012. O nome dela é Brutal Love, do Green Day. E tem como tema central a intensidade de um amor marcado pela dor, pelas decepções e pelos conflitos emocionais. A canção fala sobre a vulnerabilidade de quem continua buscando afeto mesmo diante do sofrimento. Bora curtir? Essa é pra aumentar o volume, hein? Pra você que tá em casa, seja sempre bem-vindo.

Tá aí pra você, Billy John Armstrong, Brandy, Brutal Love, aqui na programação da Educa 104. Por aqui a música não para, hein? Alô, Éder, é de lá, ele dizendo, manda a música aí pro Bruno Primo e também o Daniel Primo. Um abraço pra vocês. Sejam sempre bem-vindos.

Esse horário que começam a acumular os pedidos musicais. E a gente valoriza cada um de vocês que mandam as suas indicações. Para você que está chegando em casa, saindo do trabalho, seja sempre bem-vindo. Agora tem a indicação do Marinho Japurá dizendo: Léo, tem como tocar aí a música do Kid Abelha, Lágrimas de Chuva? Tá aí pra você, Marinho, valeu, um abraço. Ó, e pra você que mandou a sua mensagem, a gente vai tocar, hein?

tá aí pra você, Cazuza, na programação da Educa 104, 6h51. Chegamos ao final, hein? Mas ó, amanhã a partir das 16h estarei de volta com mais músicas pra você, logo depois do Antônio Marcos. Ele começa, a gente continua das 16h às 19h fazendo a sua programação aqui na Educa 104. Valeu, mas vou deixar aquele clássico. Sabe aquele clássico que você gostaria que tivesse 30 minutos? É desses que tô falando. Ó, existem músicas que parecem nascer de uma despedida, carregando o ritmo, no ritmo, a dor, a saudade, a força de um sentimento que não consegue desaparecer. Essa música foi lançada em 1979. Já sentiu, né? Tragedy, dos Bee Gees. É um dos grandes clássicos da era disco. A canção tem como tema central o sofrimento causado por um amor perdido. A angústia da separação e a dificuldade de aceitar o fim de uma relação, com uma interpretação intensa dos irmãos Gibb. Pra você, Educa 104, porque até as maiores dores encontram uma melodia para serem lembradas. E quando a música fala ao coração, toda a história ganha um novo significado. Siga na sintonia e deixe a emoção conduzir você. Tchau!

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1: Está no ar a Voz do Brasil. As notícias do governo federal que movimentaram o país no dia de hoje.
2: Olá! Olá, boa noite!
3: Boa noite para você que nos acompanha em todo o país.
2: Quinta-feira, 23 de julho de 2026.
3: E vamos ao destaque do dia.
2: Governo contesta a decisão dos Estados Unidos de impor nova tarifa de 12,5% a produtos brasileiros.
3: E diz que o Brasil é reconhecido na Organização Internacional do Trabalho pelo combate ao trabalho forçado.
2: Restituição do imposto de renda.
3: Receita Federal abre amanhã consulta ao terceiro lote de pagamento.
2: Depósito será feito no dia 31 de julho, Thaisa de Araújo.
4: Para saber se a sua restituição foi liberada, basta acessar o serviço Meu Imposto de Renda no site da Receita Federal ou consultar pelo aplicativo oficial do órgão em celulares e tablets.
3: Ciência e inovação contra desigualdades.
2: Prêmio Jovem Cientista reconhece iniciativas que desenvolvem tecnologias de inteligência artificial com impacto social.
3: Sobre o assunto, conversamos com Olival Freire Júnior, presidente do CNPq.
5: Todos os alunos do segundo grau da universidade, aluno de mestrado, aluno de doutorado, um jovem pesquisador já com doutorado, todos esses podem se candidatar.
2: Na apresentação da Voz do Brasil, Luciana Vasconcelos e eu, Ellen Bernardes.
3: E acompanhe a gente ao vivo, acesse radiogov.ebc.com.br ou o canal Gov na sua TV aberta.
2: Produtores rurais devem ficar atentos. Os imóveis cadastrados no Cadastro Ambiental Rural, o CAR, precisam ter as informações validadas ou corrigidas.
3: A consulta é simples e pode ser feita pela internet.
2: Quem não verificar possíveis pendências pode perder benefícios. Saiba como consultar a situação do cadastro.
6: Mais de 845 mil produtores rurais de todo o Brasil receberam notificação para validar as informações de seus imóveis no Cadastro Ambiental Rural. As notificações foram enviadas pelo gov.br. Para consultar se o imóvel tem alguma pendência, o proprietário deve acessar o site www.car.gov.br e consultar a caixa de mensagem da Central Proprietário Possuidor, como explica Henrique Dolabella, diretor do Cadastro Ambiental Rural.
7: A mensagem pode ser para validar a análise que o Estado fez, pode ser para retificar alguma informação que o Estado identificou que não estava corretamente declarada, ou pode ser para subir algum documento comprovando aquela informação. Em outros estados que não usam o sistema federal, que usam o sistema estadual próprio, aí ele vai ter que entrar no SICAR do estado, né, e cada estado vai ter o seu processo.
6: O CAR funciona como um mapa digital das áreas rurais e compõe uma base de dados para controle, monitoramento, planejamento ambiental e econômico e combate ao desmatamento. Atualmente, 8 milhões de propriedades estão inscritas no Cadastro Ambiental Rural. De acordo com Gabriela Gonçalves, coordenadora-geral da gestão do SICAR, o registro é obrigatório, gratuito e dá oportunidades para quem vive no campo.
8: É muito importante estar com o cadastro em dia e acompanhar as notificações da Central do Proprietário e Possuidor, porque o Cadastro Ambiental Rural ele é obrigatório para o acesso ao crédito, ele também traz melhores condições de acesso ao crédito quando ele está regularizado, então é necessário e vale muito a pena acompanhar o Cadastro Ambiental Rural através da Central do Proprietário e Possuidor.
6: Produtores do Acre, Rondônia, Pará, Tocantins, Mato Grosso do Sul, Goiás, Bahia, Espírito Santo, São Paulo e Santa Catarina devem acessar os cadastros ambientais do próprio estado para checar pendências. Todos os demais vão encontrar as informações no sistema federal, car.gov.br. Reportagem Graziele Bezerra.
3: E produtores rurais podem procurar na Embrapa orientações sobre as mudanças climáticas causadas pelo El Niño.
2: As previsões climáticas indicam mais chuva e temperaturas acima da média para a região sul do país nos próximos meses.
3: Diante desse cenário, produtores rurais podem adotar medidas de planejamento para reduzir os impactos nas lavouras e na pecuária.
9: O El Niño deve permanecer até o início de 2027 e trazer mais chuva, maior nebulosidade e temperaturas acima da média para a região sul do país. Mas, segundo especialistas, conhecer o fenômeno com antecedência permite reduzir riscos no campo. Orientações técnicas voltadas às principais atividades agropecuárias da região reúnem recomendações que podem auxiliar os produtores nesse planejamento, explica José Reinaldo Moraes, pesquisador da Embrapa Clima Temperado.
10: Ele reúne aí recomendações específicas para grãos, fruticultura, silvicultura, horticultura, pastagem, né, diversas aí, né, tipos de manejo, sempre com base no histórico de eventos, né, anteriores que nós tivemos e também no conhecimento acumulado de anos, né, que a gente tem aí de convivência com esse fenômeno.
9: O documento recomenda que o produtor acompanhe as previsões meteorológicas oficiais, respeite o zoneamento agrícola de risco climático, planeje os investimentos e considere a contratação do seguro rural. A orientação é adaptar o manejo de acordo com cada cultura, já que os efeitos do El Niño variam entre lavouras e sistemas de produção. Nos cereais de inverno, como trigo, cevada e aveia, a atenção deve ser redobrada com doenças e com o planejamento da colheita. Para soja, milho e arroz irrigado, o foco está na drenagem das áreas, conservação do solo e monitoramento fitossanitário, para detectar pragas e doenças. Já na fruticultura, o excesso de chuva pode favorecer erosões, doenças e até comprometer a produtividade dos pomares. O pesquisador José Reinaldo da Embrapa ressalta que planejar pode evitar grandes perdas no campo.
10: Quanto antes o produtor incorporar essas orientações, né, no planejamento da sua safra, menor tende ele a sofrer os impactos financeiros, né, que pode levar o El Niño.
9: Além das recomendações para cada atividade, prevenir perdas começa antes mesmo da chegada das chuvas. O acompanhamento das informações climáticas e a adoção de práticas já conhecidas pela pesquisa ajudam o produtor a tomar decisões mais seguras e aumentar a capacidade de enfrentar os desafios provocados pelo El Niño. Reportagem Pablo Mundim.
2: E a chegada do El Niño com previsão de mudanças climáticas acendem o alerta dos cuidados para evitar doenças transmitidas por insetos e mosquitos, como dengue e chikungunya.
3: Altas temperaturas e maior volume de chuva em algumas regiões podem favorecer a circulação do mosquito Aedes aegypti a partir do segundo semestre desse ano.
2: E o Ministério da Saúde recomenda que estados e municípios intensifiquem as ações de vigilância e controle. Saiba mais com Diego Freitas.
11: O Ministério da Saúde emitiu uma nota técnica em que alerta estados e municípios para a possibilidade de aumento na transmissão de arboviroses, como dengue e chikungunya, em razão da previsão de ocorrência do fenômeno El Niño ao longo do segundo semestre deste ano. Segundo projeções citadas no documento, o aumento das temperaturas e das chuvas em algumas regiões e os períodos de seca em outras áreas podem favorecer a proliferação do mosquito Aedes aegypti. A estimativa é de cerca de 1 milhão e 700 mil casos de dengue em 2027, considerando cenários climáticos que ainda podem ser atualizados. A orientação é reforçar as ações de vigilância e controle, com bloqueio da transmissão nos primeiros casos identificados, reorganização das atividades dos agentes de combate às endemias e adoção das medidas de controle do vetor. A população também deve eliminar possíveis criadouros do mosquito, observar os sintomas das arboviroses e procurar atendimento de saúde ao surgimento dos primeiros sinais da doença. Para acompanhar os alertas, basta acessar o portal info.dengue.mate.br. Diego Freitas, para a Voz do Brasil.
3: Os Estados Unidos anunciaram novas tarifas de importação a produtos brasileiros.
2: E o governo brasileiro acaba de divulgar nota contestando a decisão.
3: A repórter Luana Karen está aqui no estúdio da Voz do Brasil e tem mais informações para a gente. Boa noite, Luana.
12: Boa noite, Luciana e Ellen. Boa noite aos ouvintes da Voz do Brasil. Olha, em nota divulgada há pouco, o governo brasileiro rechaçou a decisão do governo dos Estados Unidos de impor tarifas de 12,5% sobre produtos brasileiros. A nota nova tarifa está relacionada a investigações sobre trabalho forçado. De acordo com a nota assinada pela Secretaria de Comunicação Social da Presidência da República, ao longo da investigação, o Ministério do Trabalho e Emprego prestou explicações e forneceu farta documentação sobre a legislação brasileira e da atuação das autoridades aduaneiras para coibir importações de bens produzidos por trabalho forçado. O documento afirma que o Brasil é reconhecido há décadas pela Organização Internacional do Trabalho, pelos fortes compromissos assumidos no combate ao trabalho forçado. Além do compromisso internacional com o combate ao trabalho forçado, o governo brasileiro cita o compromisso interno intensificado pelas políticas domésticas de fiscalização, prevenção, acolhimento das vítimas e combate ao trabalho escravo contemporâneo. A nota ainda destaca que o governo brasileiro responsabiliza as empresas e indivíduos, aplicando multas severas e mantendo um cadastro de lista suja de empregadores.
2: Luana, e o governo indicou quais são as medidas que deve tomar a partir de agora?
12: Indicou sim, Ellen. O documento afirma que o Brasil iniciará imediatamente os trâmites para acionar os instrumentos previstos na Lei de Reciprocidade, aprovada por unanimidade pelo Congresso Nacional, e levará o tema ao Mecanismo de Solução de Controvérsias da Organização Mundial do Comércio. Ellen e Luciana.
3: Luana, muito obrigada pela sua participação ao vivo aqui na Voz do Brasil.
2: O papel da ciência é transformar a realidade e trazer melhorias práticas para o dia a dia da sociedade.
3: Com essa missão, o Prêmio Jovem Cientista chega à sua 32ª edição, destacando a inteligência artificial para o bem comum.
2: O objetivo é reconhecer projetos de estudantes e pesquisadores que utilizem a inteligência artificial para reduzir desigualdades, proteger o meio ambiente e melhorar os serviços públicos no Brasil.
3: Para falar sobre o prêmio e como a ciência pode revolucionar o uso da tecnologia no nosso dia a dia, eu e Nazi Brum conversamos mais cedo com Olival Freire Júnior, presidente do Conselho Nacional de Desenvolvimento Científico e Tecnológico, CNPq. Vamos ouvir. Nós vamos conversar agora sobre ciência. Presidente, muito obrigada pela sua participação aqui na Voz Brasil.
13: Muito obrigado.
3: Para começar, vamos falar sobre o Prêmio Jovem Cientista. O que é esse prêmio?
13: É uma das ações mais tradicionais do CNPq. Ela tem quase 50 anos de existência. É uma iniciativa conjunta do CNPq com a Fundação Roberto Marinho. E temos também sempre um patrocinador master que pode variar ao longo do tempo. Atualmente é a Shell. Qual é a importância desse prêmio? Eu gosto de dizer que prêmios são importantes em todas as atividades humanas. Acabamos de ver um exemplo de um prêmio que foi um fracasso para nós brasileiros. Qual é o brasileiro que não ficou frustrado com a Copa do Mundo? E qual é o brasileiro que não ficou contente com o desempenho do Wagner Moura e da Fernanda Torres na premiação do cinema? Então, prêmios são importantes em quaisquer atividades. E na ciência não é diferente. A particularidade desse prêmio, que é um prêmio para tentar fisgar um jovem promissor. Então não é o prêmio, não é um prêmio Nobel, não é o prêmio Álvaro Alberto, então não é o prêmio para o pesquisador já consolidado. Então é uma tentativa, nos mantendo na questão do futebol, de você olhar para a divisão de base e dizer aquilo ali tem futuro. Essa que é a ideia. Na última rodada, nós premiamos várias pessoas, algumas delas foram tão destacadas que na comemoração dos 75 anos do CNPq, nós convidamos alguns deles, Emanuele, Elisângela, o Raul, para apresentarem seus trabalhos para aquele público, que era um público diversificado, que estava comemorando os 75 anos do CNPq.
14: Bom, presidente, esse ano, qual que é o tema do Prêmio Jovem Cientista e por que que ele foi escolhido?
13: Então, isso é muito importante porque o tema, ele orienta a escolha e orienta quem vai se candidatar, e a gente sempre busca um tema na fronteira da pesquisa. Já tivemos o tema, como no ano passado, o problema da mudança climática em escala global, e o tema desse ano é inteligência artificial relacionada ao bem comum. Esse dilema que o mundo inteiro hoje atravessa de uma transição tecnológica disruptiva, mais uma transição em que nós estamos preocupados com o modo como a sociedade incorpora e não se perde nessa transição.
12: E como é que o investimento em jovens talentos pode contribuir para esse desenvolvimento tecnológico, científico do país?
13: Veja, os prêmios, eles são importantes também pelo valor financeiro, pelas bolsas que são atribuídos. Mas eles também colocam luz sobre certos projetos. Eu falei dos projetos desse ano. Um dos projetos que eu posso reportar para vocês é um projeto que foi destacado. Era um projeto de você ter uma célula fotoelétrica portátil que aquele coletor de castanha na floresta amazônica, veja que eu estou falando de um produto que o Brasil vende para o mundo inteiro. Não, o Brasília Noites, aqui a gente chama de castanha do Pará, o pessoal do Acre, do Amapá vai me matar, né? Mas eu estou fazendo a ressalva, né? É a castanha do Brasil. Né? E, então, o prêmio é um kit portátil que você carrega nas costas. Eu confesso para vocês que eu participei da entrega desse prêmio. Eu achei importante, mas eu não entendi a profundidade do impacto desse prêmio. Eu só compreendi tempos depois, numa viagem ao Amapá, e eu conversando com mais calma com o orientador da Emanuele, e aí ele me explicou o tempo que o castanheiro passa sem contato telefônico, sem luz à noite, 40 dias, 60 dias. Então você veja que é algo que, é claro que ainda é um projeto, é um piloto, ainda precisa chegar, ter escala para chegar no mercado, mas é algo que impacta na vida dos povos da Amazônia e impacta na economia brasileira, porque é o pessoal que coleta um dos produtos de exportação do Brasil.
14: Então são projetos que podem fazer a diferença realmente, né?
13: Exatamente, exatamente.
12: E quem pode participar desse prêmio que vai falar de inteligência artificial, que é um tema tão atual, como o senhor disse, né?
13: Em princípio, porque o prêmio tem faixas, então, em princípio, todos os alunos do segundo grau, da universidade, aluno de mestrado, aluno de doutorado, um jovem pesquisador já com doutorado, todos esses podem se candidatar. Aí tem que olhar no edital qual a faixa em que ele se enquadra.
12: E vamos lembrar que o endereço, para quem tiver interesse no prêmio, é jovemcientista.cnpq.br.
13: Perfeito.
12: Todo mundo pode participar e tentar impactar, mandar projetos que impactem, né, a vida, não só do cientista, mas também do país, né, presidente?
13: E se tiver alguma confusão, bota lá no Google, Jovem Pesquisador CNPq, não vai dar outro endereço, é isso que você acabou de falar.
14: Agora, presidente, vamos falar rapidamente sobre a SBPC, a Sociedade Brasileira para o Progresso da Ciência, que começa agora. Como é que vai ser a participação do CNPq?
13: Veja, a SBPC é uma entidade da sociedade civil, até um pouco mais antiga do que o CNPq, né? Mas que tem tido um importante papel ao longo da história do Brasil. É a voz do cientista, que como sociedade civil se dirige à própria sociedade e ao governo. Então, o CNPq sempre apoiou essa reunião da Sociedade Brasileira do Progresso da Ciência e sempre participou dessa reunião. Esse ano, em Niterói, belíssima cidade, nós vamos participar com uma atração, dentre outras, que essa atração eu queria chamar a atenção. Nós concebemos uma linha do tempo, a propósito dos 75 anos do CNPq, uma linha do tempo que dá corpo e voz ao lema dos 75 anos, que é olhando bem, tem CNPq. É a ideia de que em muitas das atividades de ciência e tecnologia que nós brasileiros nos orgulhamos, por vezes a gente não percebe que tem a marca do CNPq. Então, nessa linha do tempo, a gente vai encontrar, por exemplo, pesquisa de petróleo em águas profundas, tem o DNA do CNPq. A atividade do ITA, que permitiu a criação da Embraer, que hoje o Brasil tem a terceira empresa de aeronáutica do mundo, tem o DNA do CNPq. Citei esses exemplos, mas tem, eu diria, vários outros. O desafio do enriquecimento do urânio, o desafio de ter transformado o Brasil nessa enorme potência agrícola, tem lá o selo da Embrapa, Né? Então, por vezes, o selo do CNPq não aparece tão diretamente. É preciso olhar bem para ver o apoio do CNPq. Então, quem tiver a oportunidade de ir a Niterói, eu convido para que passe no estande do CNPq para ver essa linha do tempo.
3: Muito obrigada pela sua participação aqui na Voz do Brasil. A gente conversou com o presidente do Conselho Nacional de Desenvolvimento Científico e Tecnológico, Olival Freire Júnior. Muito obrigada, presidente.
13: Agradeço a vocês pela possibilidade de falar do CNPq, de falar da pesquisa no Brasil, e agradeço também, claro, à EBC e ao público que nos acompanhou.
2: E a consulta ao terceiro lote de restituição do Imposto de Renda 2026 será aberta nesta sexta-feira, dia 24 de julho.
3: Quem ainda não recebeu a restituição deve verificar se há inconsistências.
2: Saiba como verificar a restituição e resolver possíveis pendências.
4: A consulta ao terceiro lote da restituição do Imposto de Renda será liberada nesta sexta-feira, dia 24, a partir das 9 horas. Mais de 2 milhões e 700 mil contribuintes serão contemplados e o pagamento está previsto para o dia 31 de julho. Para saber se a sua restituição foi liberada, basta acessar o serviço Meu Imposto de Renda no site da Receita Federal ou consultar pelo aplicativo oficial do órgão em celulares e tablets. De acordo com a Receita Federal, cerca de 165 mil restituições não foram creditadas, porque o contribuinte informou o CPF como chave PIX para recebimento, mas não possui conta bancária vinculada a essa chave. Nesses casos, é possível cadastrar uma chave PIX CPF junto a uma instituição financeira, atualizar os dados pelo serviço Meu Imposto de Renda ou enviar uma declaração retificadora. Após o processamento, permanecerão pendentes apenas restituições que ficaram retidas em malha fiscal ou que apresentam inconsistências nos dados bancários informados para recebimento, como os casos relacionados à chave PIX. Thaís de Araújo, para A Voz do Brasil.
3: Atenção, microempreendedores individuais e microempresários.
2: A implantação do novo Cadastro Nacional da Pessoa Jurídica pela Receita Federal vai suspender temporariamente os serviços de abertura, alteração e baixa de empresas realizadas pelas juntas comerciais.
3: Até o próximo sábado, às 7 horas da manhã, a base do CNPJ fica disponível apenas para consultas.
2: No sábado, a base ficará totalmente indisponível, impossibilitando consultas e qualquer outra operação relacionada ao cadastro.
3: O prazo para o restabelecimento total dos serviços está previsto para segunda-feira, 27 de julho.
2: A emissão do novo formato do CNPJ alfanumérico está marcada para o dia 31 de julho.
3: E atenção, estudantes, termina amanhã o prazo para os pré-selecionados da primeira chamada do ProUni entregarem a documentação que comprova as informações de inscrição à instituição de ensino onde foram selecionados.
2: Neste segundo semestre, o programa oferece mais de 471 mil bolsas de estudos parciais e integrais em todo o país.
15: Os estudantes pré-selecionados no programa Universidade para Todos, o ProUni, do segundo semestre deste ano, têm até sexta-feira, dia 24, para comprovar as informações passadas durante a inscrição. A documentação exigida pode ser apresentada diretamente na instituição em que o aluno foi pré-selecionado. É responsabilidade do candidato verificar com a universidade os horários e locais para realizar este processo. A perda do prazo ou não comprovação das informações implicará na reprovação dos alunos. Quem não foi pré-selecionado nesta etapa poderá participar da segunda chamada do ProUni, prevista para o dia 5 de agosto. Também será possível manifestar interesse na lista de espera entre os dias 26 e 27 de agosto. A divulgação da lista ocorrerá no dia 1º de setembro. E a comprovação das informações deve ser feita entre 1º e 14 de setembro. Nesta edição, o ProUni recebeu mais de 529 mil inscrições e ofertou 471.304 bolsas de estudo em 380 cursos de graduação. A iniciativa oferece bolsas de estudo integrais que cobrem 100% do valor da mensalidade e participam parciais, que correspondem a 50%. A iniciativa é realizada 2 vezes ao ano. Mais informações em acessounico.mec.gov.br/ProUni. Thaísa Vitória para a Voz do Brasil.
3: O Ministério da Educação recebe até o dia 31 de julho a declaração do Censo Escolar 2026 e orienta gestores a preencherem os dados referente aos alunos da educação especial.
2: Eles podem acessar um guia do INEP com orientações específicas sobre oferta de atendimento educacional especializado.
3: Os dados devem ser fornecidos em educacenso.inep.gov.br.
2: E essas foram as notícias do governo federal.
3: Uma realização da Secretaria de Comunicação Social da Presidência da República.
2: Com produção da empresa Brasil de Comunicação.
3: Fique agora com as notícias do Poder Judiciário e do Congresso Nacional. Uma boa noite.
2: Boa noite e até amanhã.
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16: Decisão do Supremo Tribunal Federal permite retomada da cobrança de IPTU em Teresina, no Piauí.
17: STJ reafirma que quando a vítima de homicídio deixa filhos menores, essa consequência pode aumentar a pena base do condenado.
16: TSE orienta tribunais regionais a criarem parcerias com instituições especializadas para combater a desinformação eleitoral.
17: Boa noite, eu sou Marcela Luiza.
16: Eu sou Walter Lima.
17: O Supremo Tribunal Federal suspendeu o liminar do Tribunal de Justiça do Piauí, que havia interrompido a cobrança de IPTU na cidade de Teresina.
16: De acordo com a decisão do ministro Alexandre de Moraes, o município declarou que a queda da arrecadação poderia causar grave impacto na economia pública e comprometer a execução de serviços essenciais. Fernanda Porto.
18: Diante da urgência, o caso foi julgado pelo ministro Alexandre de Moraes, que está na presidência do STF nesta segunda quinzena de julho. Ao atender o pedido para restabelecer a cobrança do imposto, o ministro Alexandre de Moraes considerou o levantamento da Secretaria Municipal de Finanças de Teresina, que indica que a paralisação da cobrança do IPTU impactou em arrecadação de mais de 84 milhões de reais. Na decisão, o ministro Alexandre de Moraes ressaltou que o município demonstrou que a queda de arrecadação poderia causar grave impacto na economia pública e comprometer a execução de serviços essenciais.
17: Quando a vítima de um homicídio deixa filhos menores, essa consequência pode aumentar a pena base do condenado.
16: Esse entendimento foi reafirmado pelo Superior Tribunal de Justiça. Fátima Uchoa.
19: Agora, sob o rito dos recursos repetitivos, a terceira sessão do STJ fixou essa tese que deve ser observada por juízes e tribunais. De acordo com o relator ministro Reinaldo Soares da Fonseca, o fato de a vítima do crime deixar filhos menores pode repercutir no aspecto material e gerar impacto em questões emocionais, mas esse posicionamento não pode ser aplicado automaticamente porque transformaria uma circunstância judicial em fator objetivo de aumento da pena. Ainda segundo ministro, não é necessário exigir a comprovação de impacto excepcional ou individualizado para os dependentes da vítima, sob o risco de se esvaziar a própria finalidade da análise dessa circunstância judicial.
17: O Tribunal Superior Eleitoral orienta tribunais regionais a criarem parcerias com instituições especializadas para combater a desinformação eleitoral.
16: A ação permitirá a ampliação da capacidade técnica da Justiça Eleitoral, garantindo segurança jurídica na análise de processos que envolvam desinformação e conteúdo gerado por inteligência artificial. Juliana Cariri.
20: Os acordos poderão prever o compartilhamento de metodologias, o acesso a profissionais especializados, laboratórios e ações de capacitação. O TSE ressalta que as parcerias não alteram as competências das autoridades judiciárias nem as garantias.
17: Tribunal Superior do Trabalho mantém decisão que anulou reintegração de metalúrgico demitido por justa causa.
16: O trabalhador foi dispensado após comentar em rede social sobre a empresa em que ele trabalhava, Marla Lacerda.
5: O metalúrgico havia sido reintegrado por decisão provisória em primeira instância, alegando que sofria de depressão e que não podia ser dispensado por motivo de doença ocupacional. Mas o TRT de Campinas, São Paulo, suspendeu a medida. O caso foi analisado então pela SDI2 do TST, que confirmou a decisão de segundo grau. Para o colegiado, ainda não há elementos suficientes para concluir que a demissão foi irregular. Os ministros destacaram também que a estabilidade pela doença ocupacional não impede a dispensa por justa causa. Portanto, a validade da demissão ainda será analisada na ação principal após a produção das provas necessárias.
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17: Uma boa noite.
16: E até amanhã.
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22: Eu sou Humberto Pinheiro e estes são os destaques de hoje do Jornal do Senado, que começa agora. Nova lei fortalece a produção nacional de medicamentos e vacina. Piso dos professores, frete rodoviário e renovação da CNH estão entre as medidas aprovadas pelo Senado. Emendas parlamentares para shows podem ser proibidas. Boa noite. Foi sancionada a lei que cria a Estratégia Nacional para o Desenvolvimento do Complexo Econômico Industrial da Saúde. A nova legislação busca fortalecer a produção nacional de medicamentos, vacinas, equipamentos e insumos médicos. O objetivo é reduzir a dependência do Brasil de produtos importados, ampliar a capacidade da indústria nacional e garantir mais segurança no abastecimento do sistema de saúde. A reportagem é de Patrícia Oliveira.
23: São mecanismos para incentivar empresas e instituições de pesquisa a desenvolver e fabricar esses produtos no país. A nova lei também amplia parcerias entre o governo, universidades e empresas e prevê linhas de crédito. Para o relator do projeto que deu origem à lei, senador Rogério Carvalho, do PT de Sergipe, a pesquisa tecnológica em saúde deve se voltar para soluções dos problemas brasileiros.
24: A pandemia de Covid-19 demonstrou que buscar a autossuficiência em fármacos, vacinas e equipamentos hospitalares é um dever do Estado para assegurar o direito constitucional à saúde.
23: A nova lei também altera normas do SUS e a lei de licitações para facilitar as compras públicas no setor de saúde.
22: No primeiro semestre de 2026, o Senado aprovou medidas provisórias que tratam do piso salarial dos professores da educação básica e do frete rodoviário de cargas. Os senadores também deram aval à renovação automática da Carteira Nacional de Habilitação. Repórter Pedro Pincer.
25: O Congresso Nacional aprovou medidas provisórias importantes, como a que reajusta o piso salarial dos professores da educação básica para R$ 5.130,63 em 2026, um aumento de 5,4% sobre o valor anterior, com ganho real de 1,5 ponto percentual acima da inflação. O texto aprovado estabelece novo cálculo para reajuste anual. A senadora professora Dorinha Seabra, do União do Tocantins, destacou a importância de valorizar o trabalho dos docentes.
26: Não tem educação boa, nem educação de qualidade, se os profissionais da educação não forem devidamente respeitados e valorizados. Esse é o nosso apelo para que, a partir do piso, as carreiras sejam reorganizadas nos diferentes municípios brasileiros e nossos estados.
25: Outro destaque foi a medida provisória que altera as regras e o cálculo do piso mínimo do frete rodoviário de cargas para considerar custos operacionais. A medida beneficia os caminhoneiros por estabelecer novas regras de regulamentação para empresas que contratem caminhoneiros para a realização de transporte rodoviário de cargas. Para o senador Stevenson Valentim, do Podemos do Rio Grande do Norte, a medida faz justiça e traz tranquilidade para a categoria.
6: Entendo que esse viés da multa já atingiu a sua pedagogia e permanecer com essa injustiça é passar uma ideia de vingança e que não contribui em nada para a sociedade. É importante que o caminhoneiro esteja preocupado com a carga, com o seu horário de entrega, com a distância da família, com as condições das nossas rodovias.
25: Outra medida provisória aprovada no primeiro semestre do ano garante a renovação automática da Carteira Nacional de Habilitação de motoristas que, ao término da validade do documento, estiverem no Registro Nacional Positivo de Condutores. O cadastro mostrará o nome das pessoas que não tenham cometido nenhuma infração de trânsito nos últimos 12 meses.
22: E o Senado deve analisar a partir de agosto um projeto que cria o Prêmio Nacional da Educação Brasileira. A proposta busca reconhecer iniciativas de estados, municípios, escolas e estudantes que contribuam para melhorar a educação. O objetivo é valorizar boas práticas e incentivar ações que fortaleçam a educação em diferentes etapas, da educação infantil ao ensino médio. A proposta prevê categorias específicas para reconhecer experiências bem-sucedidas em todo o país. Os detalhes com o repórter Rodrigo Rezende.
7: O Senado deve analisar a partir de agosto um projeto que cria o Prêmio Nacional da Educação Brasileira. A ideia, apresentada pelo senador Camilo Santana, do PT do Ceará, reconhece estratégias e iniciativas para a promoção de avanços na melhoria da qualidade da aprendizagem na educação básica feitas por estados, municípios, escolas ou estudantes brasileiros. Camilo Santana, atual presidente da Comissão de Educação do Senado, ressalta que todas as formas de desenvolvimento da educação brasileira devem ser valorizadas.
8: Eu sempre digo que a educação precisa estar acima de qualquer questão política ou partidária nesse país. Está em jogo a qualidade da educação para nossas crianças e jovens desse país. Temos muito ainda a fazer, muito caminho a ser percorrido.
7: O prêmio terá 8 categorias e regulamento posterior irá definir a forma de seleção dos vencedores. A proposta de criação do Prêmio Nacional da Educação Brasileira ainda será analisada pelas comissões do Senado.
22: Um projeto apresentado no Senado tipifica como ilícito o uso de emendas parlamentares para o financiamento de shows e apresentações artísticas. A medida pretende modificar a lei de improbidade administrativa para penalizar os gestores públicos infratores de maneira mais dura e até mesmo com a perda da função. Mais informações com o repórter Douglas Castilho.
9: Apresentado pelo senador Eduardo Girão, do Novo do Ceará, o texto prevê que o uso de emendas parlamentares para financiamento de shows e apresentações artísticas seja enquadrado como ato que causa prejuízo ao erário. Essa modalidade de infração tem também como sanções a perda dos direitos políticos por até 8 anos, multa de até 2 vezes o valor do dano causado e o ressarcimento integral dos danos verificados.
10: É um dinheiro que se evapora e que, se for em equipamentos para o hospital, fica lá por anos, por décadas, né? E esse projeto nosso visa normatizar isso e considerar como improbidade administrativa, com punição.
9: O autor do projeto justificou ainda que a medida pode combater o superfaturamento e os desvios que costumam ocorrer nesse tipo de transação. Além disso, segundo ele, haveria diversas vezes um conflito de interesses, pelo fato de gestores usarem dinheiro público para contratarem bandas ou grupos que têm eles próprios como empresários. O projeto aguarda a destinação para discussão nas comissões do Senado.
22: Mais de 158 milhões de brasileiros estão aptos a votar nas eleições de 4 de outubro. O número é o maior da história e representa um crescimento de mais de 2 milhões de eleitores em relação a 2022. No primeiro turno, os eleitores vão escolher presidente da República, governadores, 2 senadores, deputados federais, deputados estaduais e distritais. A reportagem é de Rodrigo Rezende.
7: 158 milhões e 700 mil pessoas devem decidir os mandatários dos próximos anos para a presidência da República, governos estaduais e distrital, Senado, Câmara dos Deputados e Assembleias Estaduais. Em relação às eleições de 2022, houve um acréscimo de 2 milhões e 200 mil eleitores. As mulheres representam quase 53% do eleitorado e cerca de 3 milhões e 500 mil eleitores têm 18 anos ou menos. O presidente do Tribunal Superior Eleitoral, ministro Nunes Marques, ressalta que a população brasileira é soberana para escolher seus representantes e definir o futuro do país.
3: O futuro da nossa democracia não será delineado por máquinas, mas pelos milhões de brasileiras e brasileiros que depositam nas urnas sua mensagem de esperança, traduzida no voto direto, secreto, universal e periódico.
7: Os três maiores colégios eleitorais estão na região Sudeste: São Paulo, com 34 milhões, Minas Gerais com 16 milhões e Rio de Janeiro com quase 13 milhões de eleitores. 918 mil brasileiros vivendo no exterior estão aptos para votar.
22: O senador Wellington Fagundes, do PL de Mato Grosso, defendeu o projeto de lei que permite a destinação de emendas parlamentares da saúde para o atendimento pré-hospitalar realizado pelos corpos de bombeiros militares. Na análise dele, a proposta reconhece que esse serviço integra a rede de atendimento em saúde e amplia as responsabilidades de investimento na estrutura das corporações. Com trabalhos técnicos de Josivaldo Souza, o Jornal do Senado fica por aqui. Acompanhe agora as notícias da Câmara dos Deputados. Boa noite.
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11: Câmara transforma em lei atendimento a brasileiras que vivem no exterior.
12: Herdeiros poderão retirar valores de até 40 salários mínimos sem inventário.
13: Comissão aprova inclusão digital de alunos com deficiência da rede pública.
14: Boa noite. A Comissão de Educação aprovou a criação da Política de Alfabetização Digital das Pessoas com Deficiência. A repórter Sofia Peçanha tem os detalhes da votação.
15: A Comissão de Educação da Câmara dos Deputados aprovou o projeto que institui a Política Nacional de Alfabetização Digital das Pessoas com Deficiência. Antes disso, o texto também foi aprovado pela Comissão de Defesa dos Direitos das Pessoas com Deficiência. A proposta tem como objetivo garantir o letramento digital de estudantes com deficiência da rede pública de ensino. Isso inclui desde o uso básico de computadores e internet, até ferramentas que auxiliam na comunicação, no acesso à informação e no desenvolvimento escolar. A relatora do projeto na Comissão de Educação, a deputada Maria Rosas, do Republicanos de São Paulo, destacou a importância da medida para promover a inclusão.
27: Aprovar essa Política Nacional de Alfabetização Digital, especificamente para as pessoas com deficiência, é um marco para que nós possamos trazer e falar na ação a pessoa com deficiência, dizendo: nós lutamos pela inclusão dos direitos da pessoa com deficiência.
15: Para isso, o projeto prevê a capacitação de professores e gestores, a adaptação dos métodos de ensino e investimento em infraestrutura tecnológica nas escolas, como equipamentos e conexão à internet. A ideia é que a tecnologia deixe de ser um obstáculo e passe a ser uma ferramenta de inclusão, como ressaltou a relatora ao afirmar que a transformação digital precisa considerar as necessidades de todos os estudantes.
27: A transformação digital da educação somente se realiza plenamente quando contempla a diversidade dos estudantes e assegura a eliminação de barreiras que dificultam o acesso à participação e aprendizagem das pessoas com deficiência.
15: A política de educação digital para pessoas com deficiência também estabelece que o desenvolvimento dos alunos e da instituição deverá ser acompanhado bimestralmente. Segundo o autor da proposta, o deputado Carlos Henrique Gaguinho, do União de Tocantins, com mais acesso e preparo, os estudantes com deficiência podem ter mais autonomia nos estudos, mais participação nas atividades escolares e melhores oportunidades no futuro, inclusive no mercado de trabalho. O próximo passo para a aprovação da Política Nacional de Alfabetização Digital das Pessoas com Deficiência será a análise pela Comissão de Finanças e Tributação. Da Rádio Câmara de Brasília, Sofia Peçanha.
4: Educação.
1: Bibo Nunes, do PL do Rio Grande do Sul, é autor do projeto que proíbe a aprovação automática de alunos não alfabetizados nos 3 primeiros anos do ensino fundamental. O texto altera a Lei de Diretrizes e Bases da Educação Nacional e aguarda análise pela Comissão de Constituição e Justiça.
2: Tem que saber ler e escrever, isso é o mínimo. Escola é para educar, que acima de tudo o objetivo das escolas é a educação. Se não for educação, não tem o menor fundamento. Espero que aprove para o bem da educação no Brasil. Não tem fundamento uma criança no 1º, 2º, 3º ano serem aprovados sem saber ler e escrever. Essa é a minha luta para melhorar de fato a educação no Brasil.
14: Bibo Nunes acredita que a promoção automática dos alunos serve apenas para melhorar indicadores educacionais. Na avaliação do deputado, a medida desestimula estudantes e professores, cria uma falsa sensação de aprendizado e compromete a qualidade da educação.
5: Justiça. Comissão aprova proposta que permite até 40 salários mínimos para a retirada de valores a herdeiros. A repórter Júlia Lopes explica a atualização dos valores.
16: A Comissão de Finanças e Tributação da Câmara dos Deputados aprovou um projeto que atualiza para até 40 salários mínimos, o equivalente hoje a R$ 64.840, o valor que poderá ser liberado a herdeiros sem necessidade de inventário em cadernetas de poupança e fundos de investimento. A proposta foi apresentada pelo deputado Celso Russomano, do Republicanos de São Paulo, e altera a lei que trata do pagamento a dependentes ou sucessores de valores não recebidos em vida pelo titular, como restituições no imposto de renda e outros tributos. A regra vale para casos em que não há outros bens sujeitos a inventário. No texto, o autor explica que, nesses casos, os herdeiros costumam utilizar os valores recebidos para cobrir despesas como impostos, custas judiciais e honorários de advogados, entre outros gastos. O relator da proposta, deputado Hildo Roge, do MDB do Maranhão, afirma que a atualização é necessária, porque a legislação atual utiliza como referência a obrigação do Tesouro Nacional, a OTN, que não existe mais, o que gera dificuldades de interpretação.
17: Essa regra já existia, só que como ele estava estipulado, referenciado em cima de um título do governo, que era a antiga OTN, e como a OTN não existe mais, não existia mais a referência de até quanto poderia ser pago de forma imediata para a viúva, ou para o viúvo, ou para o filho. Então isso impedia a evolução e a facilidade e a rapidez da transferência desses recursos de uma conta para a conta do herdeiro. E isso é facilitado agora.
16: Além disso, a proposta altera o Código de Processo Civil para estabelecer que o juiz não poderá negar o pedido de gratuidade da justiça apenas com base na renda de um herdeiro ou na posse de um imóvel. O projeto, que busca atualizar o limite a ser retirado por herdeiros em cadernetas de poupança e outras aplicações no valor até 40 salários mínimos, segue em análise na Comissão de Constituição e Justiça. Da Rádio Câmara de Brasília, Júlia Lopes.
5: Economia.
14: A Câmara aprovou proposta que garante imunidade tributária aos templos religiosos e suas entidades filantrópicas, também sobre tributos incidentes no consumo de bens e serviços. Marcelo Crivella, do Republicanos do Rio de Janeiro, afirma que a medida regulamenta um direito já previsto na Constituição.
18: Essa é a grande, eu diria, notícia para os templos religiosos, é fazer com que a imunidade prevista na Constituição Federal se torne realidade com relação aos tributos que incidem no consumo de bens e de serviços. Essa PEC foi aprovada no plenário com 385 votos favoráveis, 93 votos contrários e 7 abstenções. Portanto, teve ampla maioria.
1: Na opinião de Marcelo Crivella, a medida pode reduzir os custos de igrejas e instituições beneficentes na aquisição de equipamentos e insumos utilizados em atividades religiosas, assistenciais e sociais. A proposta agora será analisada pelo Senado.
5: Eleições.
14: Depois de ser aprovado na Comissão de Constituição e Justiça, o projeto que aumenta o prazo para transferência de domicílio eleitoral está pronto para ser votado pelo plenário da Câmara.
1: A proposta também altera as regras para comprovação de vínculo com a localidade, como informa a repórter Silvia Munhato.
0: A Comissão de Constituição e Justiça da Câmara aprovou o projeto que amplia de 150 para 180 dias antes das eleições o prazo final para o pedido de transferência do domicílio eleitoral. Pelo texto, o tempo de residência mínima no novo município também muda de 3 para 6 meses. A deputada Júlia Zanata, do PL de Santa Catarina, relatora do texto, foi favorável à mudança.
6: A prática do turismo eleitoral, a transferência fraudulenta de domicílio com fins meramente eleitoreiros, constitui uma burla que corrói a representatividade democrática e a soberania popular em sua dimensão municipal. O voto é o exercício de soberania localizado e a fraude de domicílio rompe o nexo da pertinência essencial entre o eleitor e a comunidade política local, cujos rumos ele pretende definir.
0: A proposta também altera a forma de comprovação de vínculo com a localidade. Será exigida a apresentação de comprovante de residência oficial em nome do eleitor, como contas de água, luz, gás, telefone fixo ou correspondência oficial de órgãos governamentais. A lei atual permite a comprovação por meio de declaração do próprio eleitor ou outros meios que forem considerados convincentes pelo juiz eleitoral. Da Rádio Câmara de Brasília, Silvia Munhato.
19: Desenvolvimento Regional.
14: Rodrigo Hollenberg, do PSB, teme que o empréstimo de 6 bilhões de reais feito pelo governo do Distrito Federal para cobrir o rombo do Banco de Brasília, no caso Master, comprometa a saúde e a educação públicas. Por isso, o deputado acionou a justiça em defesa de crianças e famílias atípicas.
20: Nós, então, oficiamos ao Ministério Público do Distrito Federal e Territórios, solicitando que determine que o governo do Distrito Federal faça concurso para orientadores educacionais para que essas crianças, esses jovens com deficiência possam ser acolhidos adequadamente na rede pública de educação do Distrito Federal. Do mesmo modo, nós estamos solicitando ao governo do Distrito Federal que realize a contratação de médicos, de enfermeiros, de técnicos de enfermagem que possam garantir o atendimento a essas famílias.
1: Presidente da Comissão de Defesa dos Direitos das Pessoas com Deficiência, Rodrigo Hollenberg, relata o drama de famílias atípicas sem atendimento adequado e lamenta a falta de concurso para orientadores educacionais no Distrito Federal desde 2017.
19: Previdência.
14: O tempo para a aposentadoria de policiais militares e bombeiros poderá ser reduzido. Uma proposta aprovada pela Câmara permite que os estados e o Distrito Federal editem leis locais para diminuir esse prazo. Confira na reportagem de Maria Neves.
21: Aprovado na Comissão de Constituição e Justiça da Câmara dos Deputados, projeto que reduz o tempo de serviço de policiais e bombeiros militares para ter direito à aposentadoria integral, pode seguir para o Senado. Pela proposta, os estados poderão editar legislação própria para reduzir em até 5 anos o tempo mínimo de exercício na função para receber proventos integrais. O autor do projeto, o deputado Júnior Amaral, do PL Mineiro, argumenta que a medida busca trazer justiça para policiais e bombeiros militares que trabalham em condições difíceis e são pouco valorizados.
23: Os profissionais de segurança pública no Brasil já sofrem com falta de retaguarda jurídica, já sofrem com falta de logística adequada para trabalhar, já sofrem com baixos salários. Então, essa questão da previdência é algo mínimo que a gente pode fazer aqui na Câmara dos Deputados para impedir que esses homens e mulheres sejam ainda mais desprestigiados, como infelizmente são historicamente no nosso país.
21: Atualmente, a lei exige 35 anos de serviço para militares receberem a aposentadoria com valor integral. Desse tempo, pelo menos 30 anos devem ser em atividades militares. Com o texto aprovado, o período mínimo de atividade militar poderá cair de 30 para 25 anos. Na regra de transição vigente, militares que ingressaram no cargo há mais tempo, antes de 2000, 2020 e ainda não cumprem os requisitos têm de contar pelo menos 25 anos de serviço militar, mais um pedágio. Eles devem trabalhar mais 4 meses para cada ano que falta. A proposta também permite que os estados reduzam esse tempo de pedágio para 20 anos por lei local. Da Rádio Câmara de Brasília, Maria Neves.
1: Tarcísio Mota, do PSOL do Rio de Janeiro, apresentou projeto que estabelece regras para a aplicação de recursos dos regimes próprios de previdência dos servidores públicos. A proposta busca reduzir os riscos nas aplicações financeiras e aumentar a segurança do dinheiro destinado às aposentadorias.
3: Nós não podemos deixar que os institutos de previdência e os governos apliquem os recursos dos servidores em bancos que não têm condições de garantir a liquidez e garantir a rentabilidade e garantir que esses recursos não serão perdidos. Então, a proposição desse PLP é de que os institutos de previdência de cada município brasileiro e dos estados brasileiros, eles tenham um limite, que 80% dos recursos dos servidores sejam obrigatoriamente aplicados em títulos que estão lastreados no Tesouro Nacional e em bancos públicos que dão garantia de que esse recurso não será perdido. E os demais 20% sejam aplicados em critérios muito rígidos de solidez dessas instituições financeiras.
14: Segundo Tarcísio Mota, a medida evita perdas em aplicações de alto risco e garante maior segurança aos recursos descontados de cada servidor. Ele argumenta ainda que o texto reduz a influência de interesses políticos e financeiros na gestão dos fundos previdenciários dos servidores.
8: Habitação.
1: Padre João, do PT de Minas Gerais, defende a aprovação de projetos que incentivam cooperativas habitacionais a participarem do Minha Casa Minha Vida. Ele avalia que a contribuição dessas entidades pode ampliar o acesso à casa própria com unidades mais acessíveis e de melhor qualidade.
20: Então temos que continuar avançando e avançando

0: dias, na forma de autogestão, mas também outros equipamentos importantes para a comunidade.
1: Padre João observa que o déficit habitacional atinge quase 5 milhões e 700 mil famílias no país. Ele afirma que a autogestão dá segurança jurídica a experiências já existentes e permite incluir equipamentos comunitários nos empreendimentos habitacionais.
2: Segurança Pública. A Câmara aprovou proposta que transforma em lei o atendimento a brasileiras no exterior. Saiba mais sobre o assunto na reportagem de Paula Bittar.
3: A Comissão de Constituição e Justiça da Câmara aprovou uma proposta que transforma em lei a política de atendimento a brasileiras que vivem no exterior por meio dos Espaços da Mulher Brasileira. A iniciativa, desenvolvida pelo Ministério das Relações Exteriores em consulados brasileiros, oferece orientação e apoio especializado com prioridade a mulheres em situação de vulnerabilidade. Entre os objetivos da política estão o combate à violência doméstica, a orientação sobre direitos e o apoio à capacitação profissional, ao empreendedorismo feminino e ao aprimoramento educacional. O texto aprovado também prevê que o atendimento poderá contar com profissionais especializados e instituições parceiras em áreas como imigração, direito de família, legislação trabalhista e previdenciária, apoio psicológico e capacitação linguística, educacional e financeira. A proposta estabelece que a implantação dos espaços da mulher brasileira ocorrerá de forma gradual, conforme a avaliação do Itamaraty. A prioridade será dada às localidades onde houver maior necessidade de reforço do atendimento às mulheres, conforme a disponibilidade de orçamento, funcionários e de espaço físico nas repartições consulares. De acordo com dados do Ministério das Relações Exteriores, a rede consular brasileira realizou 1.556 atendimentos a brasileiras vítimas de violência doméstica e de gênero no exterior em 2023. Segundo a relatora na comissão, deputada Maria do Rosário, do PT do Rio Grande do Sul, o projeto garante a segurança jurídica de uma prática que o Itamaraty já desenvolve com sucesso.
4: Os objetivos específicos da criação deste espaço da mulher brasileira é o combate à violência doméstica, é a defesa das imigrantes contra a discriminação e a orientação a elas para a salvaguarda dos seus direitos humanos, é garantir a sua capacitação, o apoio ao empreendedorismo feminino, o apoio ao respeito, o aprimoramento educacional. Então, estas mulheres brasileiras que vivem no exterior passarão a ter um apoio maior dentro dos consulados como mulheres. E esse trabalho, sinceramente, será muito importante para a valorização dessas mulheres e tranquilidade das suas famílias que se encontram aqui no Brasil.
3: O projeto que transforma em lei a política de atendimento a brasileiras que vivem no exterior por meio dos espaços da mulher brasileira já pode ir diretamente para o Senado, a menos que haja recurso para votação antes pelo plenário da Câmara. Da Rádio Câmara de Brasília, Paula Bittar.
2: Meio Ambiente.
1: Delegado Palumbo, do Podemos de São Paulo, é autor de projeto de lei que aumenta a punição para quem maltratar animais. O deputado explica que a proposta eleva a pena máxima de prisão dos atuais 5 para até 12 anos para os condenados por esse tipo de crime.
5: Nós estamos lutando. O meu projeto estipula uma pena de até 12 anos de cadeia. O indivíduo que maltrata um animal tem que ficar encarcerado, de preferência trabalhando para pagar o próprio sustento. É assim que a gente trata criminoso, gente desalmada, que não tem coração, que maltrata os animais. Se esse projeto for aprovado, espero que seja, nós estamos lutando para isso, o criminoso que maltratar animal vai ficar 12 anos enjaulado, que é onde ele tem que ficar.
2: Delegado Palumbo argumenta que a legislação atual não consegue manter presos os autores de maus tratos. O parlamentar também destaca sua atuação em defesa da causa animal e cita outras iniciativas apresentadas por ele ao longo da vida pública.
1: Termina agora o Jornal Câmara dos Deputados, produzido pela Rádio Câmara, com trabalhos técnicos de Everson Urani e a apresentação de José Carlos Andrade e Luciana Vieira. Uma boa noite para você.
2: Ótima noite. A Voz do Brasil volta amanhã. 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